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1: Hora de dar tchau, né, gente? Vambora, meus queridos. Opa, a Voz do Brasil já tá querendo entrar no ar aqui. Segura aí, porque, ó, parabéns, Guilherme, final do telefone 1417. Vai curtir um cineminha. Se prepara que vem aí, daqui a pouquinho, o Top 10. Pra quem quer continuar ouvindo e curtindo aí a Interativa, a gente vai estar pela internet, tá? Só pra te contar que estamos aqui direto da Pecuária Interativa, na Pecuária, junto com Sicoob, Crediadag, Bio Stratos, Show News, Multieventos, Sunships, JBL e você, claro, que vai vir aqui amanhã. Um abraço.
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Michael e Britney Spears aqui nos 949. Na verdade, estamos aqui para a internet. Daqui a pouquinho estamos voltando também para o rádio. Para você que vai vendo e ouvindo, falamos direto da pecuária, trocando aquela ideia, rolando aquela música. Por aqui a gente não para, não. Espero que você esteja muito bem, porque agora tem mais som e é sem intervalo.

Eu fico até, eu até tento cantar aqui fora do ar, né? Porque eu não vou dar esse vacilo de cantar junto aqui no ar, né? Benson Boone, Beautiful Thing aqui na Interativa. Você tá curtindo muita música só pra internet, né? Porque daqui a pouquinho a gente tá de volta com o Top 10. É o desfile das músicas que você pede muito. Instagram, TikTok, nosso WhatsApp. Toda vez que você pede uma música, essa música vai sendo contabilizada e pode entrar aqui no nosso Top 10, nas posições que vão de 10 à primeira posição. Falamos ao vivo direto da pecuária. Já fiquei sabendo agora, nesse momento, que sexta-feira, edição do Pra Cima, vai ter um set exclusivo do show que rolou aí no final de semana, sábado, que bateu recorde de público. O DJ goiano Alok fez assim um show pra ficar marcado na história dos goianos, e a gente vai replicar aí pra quem não curtiu. Sexta-feira vai ser incrível esse momento. Já fiquei feliz, viu?

0: Dead Swim, Lose Control. Essa tá na posição de número 7, é o nosso top 10, direto da pecuária. Teve também aqui a Sabrina Carpenter, Man Child, posição de número 8. Coldplay, Feels Like Falling in Love, na posição de número 9. Rosé e Bruno Mars, Apache, na posição de número 10, abrindo nosso top 10. 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Bora com o som nacional mais pedido?
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0: O cara passou aqui por Goiânia, passou por aqui na sexta-feira passada, né? O festival gastronômico lá que rolou no Mutirama, Goiás Gastronomia, Frejá, rolando aqui.

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1: Novidade quentíssima, tema da Copa. Dai, dai, Shakira e Burna Boy. Bora torcer pro Brasil. Será que agora vai? É do Brasil.

0: on 5 com a Lisa aqui nos 949 na posição de número 5. Hendrix com Golden na posição de número 6. Shakira, Burna Boy, Dai Dai, tema da Copa FIFA 2026. Foi a nossa novidade, aliás, está sendo a nossa novidade. Bom, tava experimentando agora comendo um Sun Chips, né? Interativa na pecuária junto com Cicobi, Crediadag, Bill Stratos, Show News, Multieventos. Sun Chips, que é uma delícia, as batatas. Inclusive a batata que eu tava comendo, deixa eu dar uma olhada aqui rapidinho. Costelinha com limão. Já a gente segue com mais músicas, não é agora.
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0: Pedrão, você desativou aqui boas lembranças de 2005 com o som do Green Day, Wake Me Up.

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1: Olivia Rodrigo, ó, rapaz, essa aqui veio na primeira posição. Você curtiu, você gosta? Gosta dela? E da Taylor com a Polite. Posição de número 2, Lola Young com Messi. Posição de número 3, David Guetta, o cara, o francês, o DJ que conseguiu aí, né, trazer o antigo e pra nova geração com essa roupagem nova de Alphaville Forever Young na voz da Ava Max. Você curtiu, né? Agora tem o clássico do dia aqui na Interativa, direto da pecuária.
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1: Iggy Pop, essa é a música que a gente vai curtir, voltar no tempo agora, de 1990.

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0: 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Começa agora uma hora sem nenhum intervalo, nosso bônus. E minha última hora pra fechar direto da pecuária. A gente vai rolar a melhor música e você ainda pode pedir o seu som no 3226-9490. E aí, qual vai ser? Vai rolar Sam Fender pra começar, Jason Ross, Legião Urbana e muito mais.
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0: Fergie, Big Girls, Don't Cry. Essa junto com aquela do da Jojo, né? Too Little Too Late, pra mim é uma das minhas preferidas da época. Essa marcou o ano de 2006. Deixa eu mandar um salve aqui pra Karine e o Arthur, que passaram aqui pela pecuária, rapaz. Olha aí que bacana. Deixa eu fazer o seguinte, te contar que a Interativa tá junto aqui, ó, com uma galerinha boa, né? Os nossos parceiros mais incríveis. Interativa na pecuária junto com Sicoob Crediadag, Bill Stratos, Show News Multieventos, Sun Chips, JBL. E a gente segue rolando uma hora sem nenhum intervalo para você que vai curtindo aí. E se você tem uma música para pedir, 3226-9490. Pede seu som aí que a gente vai rolar. Enquanto isso, ó, quem tá passando aqui agora, rapaz. Deixa eu abraçar aqui, ó, o Arthur e a sua mãe. Fiquei sabendo que eles são ouvintes. Karine, é isso? Valeu, rapaziada!
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0: Deus.
1: Bom, fechamos com Cat Sai, Gabriela, amanhã tamo de volta, quinta-feira volta, os shows volta e muita coisa rolando aqui, mais movimento nessa pecuária, né? Muitas pessoas apareceram por aqui segunda, terça e hoje também com as suas famílias e curtiram, né? Viram as exposições e amanhã também voltam os shows. Estaremos por aqui, eu volto a partir das 8. Valeu!
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1: Olá, muito bom dia. Aqui DJ Henrique Amaral, começando mais um Inesquecíveis nesta quinta-feira, dia 21 de maio. Vamos curtir muito flashback a partir de agora? Um ótimo dia pra você que tá aí acordando agora. Seja bem-vindo aí, ó. Hoje, quinta-feira, já sentindo aquele ar do fim de semana. Hoje vamos ter Sugar Ray, Depeche Mode, vamos ter também Genesis,

0: E vou abrir com o som de 1984 do Alphaville com Forever Young.
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1: Os mineiros do Skank na primeira sequência aqui do Inesquecíveis são de 94 com Jack Tequila. Gênesis na voz dele, que tá voltando esse ano, viu? Com material inédito. Phil Collins, That's All. Segue aqui o Inesquecíveis, agora com Savage Garden.
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1: Inesquecíveis na Interativa de segunda a sábado a partir das 5 da manhã com muito flashback. Músicas inesquecíveis como essa que você acabou de curtir aqui na Interativa. Rolling Stones com Anybody See My Baby. Teve Sugar Ray com Every Morning e a música não para. Simple Red com Stars.
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0: sabendo que tá frio em Goiânia e que tá mais frio, tô sentindo que tá mais frio ainda aqui. Daqui a pouquinho, a previsão do tempo e a temperatura, Marcelo Safadi.
1: Bom dia.
0: O Marcelo Safadi, o homem multimídia. Bom dia, seja bem-vindo, Safadi.
1: Bom dia, Zé Luiz, bom dia, Pablo. Aqui tá levemente mais frio, não tá muito não, mas tá levemente mais frio.
0: Aí o Safadi já confirmou que tem friozinho em Goiânia. Seria o friozinho que a gente pode chamar de friozinho da pecuária? Pecuária tá acabando agora no final de semana, Pablo Costa.
2: Não, mas é o seguinte, né? Tá amanhecendo mais fresco, não é frio, mas assim, em meio-dia já calorão já. Aí entra a noite, tá calor, aí vai dar uma esfriada lá pras 9, 10 da noite. Não é aquele frio da pecuária de pegar casaco. Pode ver que nem eu, nem o Safadi estamos usando casaco, jaqueta, moletom. Não é pra tanto, assim. O ouvinte que nos acompanha com imagem percebe que o seu agasalho é bem mais robusto. Aliás, você tem um agasalho. Eu e o Marcelo não estamos de agasalho porque não é suficiente, assim. É um trinco completamente aceitável para padrões goianos.
1: A sala tá mais fria que lá fora, viu, Zé Luiz?
0: Ah, o estúdio,
2: é,
0: né?
2: Isso, Zé Luiz, não empolga não, não emociona não, que não tá essas coisas não.
0: Bom, então vou dizer aqui que o aplicativo tá mentindo, daqui a pouquinho eu vou falar por quê. A Climatempo tá dizendo que a máxima hoje em Goiânia vai ser de 28 graus, mínima 19 graus. Vamos lá, vamos com mais informações sobre hoje. Ventos chegando a 7 km por hora, 43% de chance de chover 1 milímetro apenas. O sol nasce às 6h34, daqui 32 minutos, e se põe às 17h52. Esse é o resumo da ópera para hoje. E agora vamos saber o que está dizendo o aplicativo Clima e Radar sobre a temperature no momento em Goiânia e aqui em São Paulo. Em Goiânia, ele está dizendo que a temperatura é de 18 graus, com. Ah, agora mudou. 19 graus, sensação térmica 18 graus. Aqui em São Paulo, 15 graus, sensação térmica de 14 graus. Frio polar para os nossos padrões goianienses. São 6h03. Vamos lá, vamos com as primeiras notícias. Lembrando que o número para você interagir com a gente é o 3226-9490. Quer mandar a sua mensagem de voz, mensagem de texto, foto ou vídeo? Mande para a gente aqui pro 3226-9490. Pressão total sobre Cuba. Raul Castro indiciado, porta-aviões no Caribe. Os sinais da pressão de Donald Trump dos Estados Unidos contra Cuba. E aí, Raul Castro, o presidente daquele país, o herdeiro, aliás, de Fidel Castro, seu irmão, o herdeiro simbólico do poder, ele pode enfrentar a prisão sumária, como aconteceu com o Maduro, que foi capturado dentro do Palácio Presidencial e levado para os Estados Unidos, e onde ele está preso, aguardando julgamento? Bem, tem algum paralelo ou alguns paralelos aí entre a pressão e o que pode acontecer com Raul Castro e o que está acontecendo com Nicolás Maduro? As acusações apresentadas pelo governo Trump contra o ex-presidente cubano Raul Castro lembram a estratégia adotada em relação a Caracas. Mas, segundo matéria aqui da BBC News, existem diferenças importantes entre os dois casos. Mas a verdade é que o indiciamento anunciado ontem pelo governo dos Estados Unidos contra o ex-presidente de Cuba, Raul Castro, irmão de Fidel Castro, marca uma fase crítica no longo histórico de tensões entre os dois países. Pablo Costa.
2: Bom, a gente tem que compreender que Cuba é muito diferente de Venezuela, mas por todos os motivos sem imaginar. Cuba é uma ilha

0: que simbolicamente ele é importante, mas se não tivesse tido aquela a Revolução Cubana, não tivesse tido toda a questão lá do Fidel Castro e tudo mais, ela teria o mesmo impacto que a gente fala, sei lá, do Haiti, da República Dominicana, da Jamaica. Seria mais uma ilha da América Central que a gente não dá muita ideia. E se botar no mapa, não saberia apontar. Venezuela não. Venezuela é um país importante, com terra, com riqueza natural, com grande população. Agora, a gente tem que entender que a política se dá pela questão direta ali, é palpável, que a Venezuela oferta coisas que Cuba não consegue oferecer, mas a política também opera em aspecto simbólico. E nenhum país submeteu os Estados Unidos a tanta humilhação na história quanto Cuba. Você pode buscar a história toda. Primeiro, a expulsão de Batista Fulgêncio e de toda a elite dos Estados Unidos, que tinha Cuba como um grande bordel. Vamos ser sinceros. Era a casa das primas dos Estados Unidos ali. Cassino, prostíbulo, que o ricão americano ia passar o final de semana e voltava lá para sua família, para fazer o discurso conservador. Era isso. Era aquele final de semana que o cara faz um monte de coisa, mas não se orgulha muito publicamente, socialmente. Mas entre os brothers ele conta, né? Porque lá é a doideira, lá é o momento de uma afirmação masculina tóxica. Então, a partir do momento da Revolução Cubana, você já teve essa humilhação da expulsão dessa elite dos Estados Unidos que tinha aquilo ali como um grande quintal. Aí depois, José Luiz, Marcelo e nossa querida audiência, você tem a crise dos mísseis lá. E foi a iminência da maior guerra que o planeta teve desde a Segunda Guerra Mundial. Ele foi por um triz, bateu na trave. Onde que os mísseis iam ser instalados? Em Cuba. Nesse processo de radicalização do regime cubano, de perseguição de opositores e também de piora econômica, a gente tem ali 70, 80 quilômetros de mar entre Cuba e a ponta da Flórida, certo? A península da Flórida. Um monte de gente saiu pra lá. E esses caras têm simplesmente ojeriza. Muito legítima, esses herdeiros cubanos ali dos refugiados do regime castrista. Óbvio. É de uma evidência cristalina. Os caras tiveram que sair de casa. Os caras tiveram que fugir. E isso, pro Partido Republicano, simbolicamente é importante demais. Você dá uma resposta para esse eleitorado latino, que hoje tá bem puto da vida com Donald Trump, principalmente por conta do ICE, sabe? Falar assim, olha, calma aí, mas pelo menos em esse ICE, é a perseguição, tem toda essa dor de cabeça que nós latinos estamos passando aqui nos Estados Unidos, mas o cara derrubou aquele governo que expulsou meus pais, expulsou meus avós, que meus primos, meus tios estão lá passando mó perrengue de sem energia elétrica, uma precariedade na vida completa. Então, se você pensa no aspecto material, qualquer intervenção em Cuba não tem o menor sentido. Por quê? Porque Cuba não tem muito o que oferecer, diferentemente da Venezuela. Agora, no aspecto simbólico, Cuba é mais relevante que a Venezuela. Por quê? Porque olha quantos anos Cuba está dando pau simbólico nos Estados Unidos.
1: Vamos lá, Marcelo Safadi.
2: Escutar o Pablo realmente é algo fantástico, Safadi, né? Tô no ar, tô falando.
1: Tá sem aula. Opa.
2: Alô, alô. Ah,
1: só eu que não tô ouvindo. Tudo bem,
0: Safadi. Ele tá no ar, sim. Pode mandar abraço. Pode mandar abraço.
2: Então, escutar o Pablo falando é muito interessante, porque você tem de cara uma visão muito holística e muito generosa de entender e compreender um pouco de política, né? Essa ideia da política simbólica e da política real, né? Realpolitik. Isso aí tudo mostra que nem sempre é fácil você fazer um comentário sobre uma coisa como essa. Eu acho o embargo de Cuba uma das maiores atrocidades com a sociedade, com as pessoas, né? Realmente, você pegar um país durante tanto tempo e fazer um embargo como é feito em Cuba, eu acho isso, assim, inaceitável do ponto de vista humanitário. Por outro lado, também, eu acho que o governo cubano está pagando o preço do que ele vem fazendo também há tanto tempo. Ou seja, não há porquê, não é o fato de Cuba ter uma saúde justa e uma educação justa que tira deles a alcunha de ditadura. Aquilo ali é uma ditadura, e é uma ditadura muito ruim. Então, Cuba é daqueles temas complexos onde é muito difícil você fazer uma opinião assertiva, porque ela envolve realmente no campo simbólico o grande debate do comunismo versus capitalismo, além também de toda essa geopolítica de envolvimento da dominação global, vamos assim dizer, nessa luta entre Rússia e Estados Unidos. Mas também ela tem uma questão humanitária muito grave, porque hoje o estado do cidadão cubano, a forma como o cidadão cubano vive em função de uma questão que não lhe pertence, né? É o mesmo que eu poderia dizer aí, no caso, o que a Ucrânia vive em relação à Rússia, de uma certa forma, o que o Egito está vivendo, o que a gente está vivendo em tantos países no mundo, né? A Síria, no caso, não o Egito. Você tem, assim, às vezes, um déspota no lugar que implica numa ação de embargo do mundo contra aquele país em função do seu líder. Mas o prejuízo à sociedade é muito alto. Eu acho que o mundo realmente... Cada vez se manifesta. Se você comparar com a Idade Média, o mundo melhorou muito. Mas se você compara com a perspectiva que a gente tem hoje de compreensão, o mundo continua uma barbárie. Realmente eu fico espantado e tenho muita dificuldade em lidar com esses temas, porque eu só fico imaginando um cidadão comum, o cara que está lá num país que vive em guerra, o outro que está num país com restrições econômicas, e lá em cima, bem distante... Às vezes um governante sem a menor compromisso humanitário. Eu acho que o grande pensamento hoje que deve ser colocado em prática é o pensamento humanitário, porque está faltando muito de humanidade nas ações do ser humano e principalmente dos governantes globais.
1: Agora são 6 horas. Opa, tá baixinho aqui meu áudio. São 6 horas e...
0: Tá com eco também, tanto do Marcelo
1: vou
0: quanto o seu, Zé Luiz.
1: Alô? Alô?
2: Corrigiu.
1: Agora são 6.
0: Aí, agora foi.
1: Agora foi, né? Agora são 6:12, 6:12, em frente com Falando Sério na Rádio Interativa FM. 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Vamos lá, vamos com mais notícias aqui no Hablando en Serio de la Rádio Interactiva. Bora lá, 3226-9490. 3226-9490. Para você interagir com a gente. De cachê atrasado a vigilância em banheiro. Como foi fazer Dark House, esse filme milionário? Que tá dando o que falar, pelo menos já tá dando muita dor de cabeça aí para a família Bolsonaro. Denúncias no set de filmagem de Dark House, filme biográfico de Jair Bolsonaro, revelam condutas abusivas por parte da produção. E aí, a grande pergunta que fica é a seguinte: opa, mas assim, teoricamente não era para faltar dinheiro nessa produção, não. Não era para ter esses perrengues todos, não. E aí a grande pergunta que continua no ar é: todo aquele dinheiro recebido de Vorcaro, de emendas parlamentares, de políticos de São Paulo, emendas parlamentares de deputados federais, de políticos, né, do Congresso Nacional, para ONGs, sempre daquela mulher, né? Com tanto dinheiro, era para ter faltado grana, assim, a ponto de atrasarem cachês de atores, etc. e tal, é um dos vieses dessa investigação. Saber o que foi feito com o dinheiro. Onde está o dinheiro? Gato comeu? Agora são 6:15, 6:15, bora lá em frente com Falando Sério nesta quinta-feira, aqui pela Rádio Interativa FM. Bora lá com o número para você interagir, 3226-9490. 3226-9490. Agora são 6:15. O dólar fechou ontem a R$ 6. e quatro, aliás, R$5,04 em pequena alta, quase estabilidade. Polícia Federal rejeita a proposta de delação premiada de Daniel Vorcaro. Fábio Serapião e Lucas Lucena no portal UOL. A Polícia Federal comunicou ontem à defesa de Daniel Vorcaro a rejeição da proposta de delação do ex-banqueiro. Na visão de investigadores, a proposta continha omissões sobre fatos já descobertos pela PF ao longo da investigação. A gente brincava que a delação do Vorcaro tinha subido no telhado e agora ela está morrendo. Por quê, Pablo Cossa? O celular do Vorcaro diz mais, muito mais do que ele propôs falar. Então, assim, não fazia sentido aceitar essa delação premiada.
0: E lembrando que são 8 celulares e até agora a Polícia Federal pegou somente um deles. É o com maior carga, maior giga, no maior número de gigas ali de memória. É provável que seja aquele mais acessado, o do dia a dia mesmo. Agora os outros podem ser para aqueles contatinhos, né? E aí os contatinhos podem ser questões íntimas, podem ser questões públicas. E aí as questões públicas é que interessam pra gente, né? As questões íntimas, somente se for a festinha com a autoridade. Aí deixa de ser uma questão íntima. Passa a ser uma questão íntima com reflexos na esfera pública, aí sim tem interesse. Mas a Polícia Federal ainda tem muito trabalho a ser feito. E, por exemplo, essa proposta de delação que ele apresentou e que foi rechaçada pela Polícia Federal agora, não citava o nome de Flávio Bolsonaro. Então a gente vê que hoje o principal personagem político de toda a história da delação, ele superou em valores. Ontem o Pedro Dória do Canal Meio publicou um vídeo lá bem interessante. Falou o seguinte: olha, a gente está falando do maior escândalo de corrupção do país e a pessoa que mais recebeu dinheiro foi Flávio Bolsonaro, pedindo. Ele ultrapassou o Xandão, ultrapassou o Dias Toffoli, ultrapassou o Guido Mantega, ultrapassou qualquer outro nome, se você pensar. Sabe? O Ciro Nogueira a gente não sabe ainda, porque o Ciro Nogueira tinha ganhos indiretos. Até roupa de frio, quando eles viajaram lá para esquiar lá na Europa, lá, até roupa de frio o Ciro Nogueira ganhava. Então, o Ciro Nogueira não é contabilizado num valor, assim, num contrato, como é o caso da Viviane Barsi de Moraes, ou no pedido, falando mesmo em valores, como o Flávio Bolsonaro com o Daniel Vorcaro. O Ciro Nogueira tem uma interrogação sobre quanto que envolveu ele. Mas o Flávio Bolsonaro, que é o que mais pediu dinheiro, mais recebeu dinheiro, a gente sabe, porque o contrato da Viviane Barsi também foi interrompido quando quando o bicho pegou lá. E ela não recebeu tudo que tinha que receber do contrato.
1: Mas já tinha recebido 80 milhões.
0: Na Polícia Federal.
1: A Viviane Barsi já tinha recebido 80 milhões, mais do que os 61, 62 milhões recebidos por Flávio, Pablo Cossa.
0: E os 134 milhões é maior do que os 129.
1: Concluído?
0: Ah, segue o jogo.
1: Bora lá em frente, tem ouvinte interagindo com a gente, mandando vídeo. Bora lá, imagens, por favor, Fabinho. Aliás, não é vídeo, é apenas uma foto que mostra o tamanho da neblina em Goiânia. Temos neblina nesse momento. Inclusive ontem, eu cheguei no aeroporto, Pablo Cossa, saí imediatamente de casa, onde estava, onde eu fiz o programa ontem, né, do home studio, né, por uma questão de logística. Cheguei no aeroporto, saguão lá de embarque estava lotado, vários voos atrasados por causa de chuvarada em alguns aeroportos importantes do país ontem no começo da manhã, inclusive no Rio de Janeiro, e por causa de neblina em outros aeroportos, inclusive no aeroporto de Goiânia. O aeroporto de Goiânia ontem chegou a ser interditado devido à baixa visibilidade. E pelo que o ouvinte está colocando, está mostrando para a gente aí, tem neblina hoje de novo, muita neblina. Quer falar, Safadi? Marcelo Safadi.
2: Eu tava, eu ia falar no começo do programa sobre a questão do clima em Goiânia. Eu tive a oportunidade na coordenação do Plano Metropolitano de estudar um pouco a questão climática de Goiânia e região metropolitana. E nessa discussão sobre mudança climática, o que eu percebi é que Goiânia está cada vez menos frio quando é frio e menos quente quando é quente. Ou seja, a amplitude térmica eu noto que diminuiu. Então, nós não temos mais aquele super calor. É calor sim, mas eu me lembro, há 20 anos atrás, quando você tinha um calor em novembro, era um calor muito alto, era uma coisa de louco, daqueles, as primeiras chuvas. Depois você tinha um janeiro de altíssimo sol e de muita chuva também. E você tinha em maio, a tal do frio da pecuária, ele era real. E ele era um frio, né? Eu já cheguei a ver geada em Goiânia, né? Isso faz muitos anos que eu não vejo. Então, a mudança climática, ela é uma coisa que ela é definitiva. Ela ocorre desde sempre. E não necessariamente em função das ações do homem. A mudança climática, ela acontece desde a época dos dinossauros para cá. O mundo vem mudando e tem uma transformação permanente. Mas eu sinto isso, assim. Hoje eu saí de casa, engraçado. Eu saí de casa, não tinha essa neblina, essa GA, essa fumaça aí de água, né, que é o que acontece pela manhã, e agora já tem. Ou seja, rapidamente também o clima se transformou, porque eu saí de casa, vim tranquilo. Eu tô olhando aqui agora, realmente tem uma névoa forte em Goiânia. Isso aí, ou seja, então a gente pode discutir se existe o aquecimento global, né, que também existem teorias que tem, que em alguns lugares do mundo vão ter a diminuição da temperatura. Mas a mudança climática não tem como discutir. E o grande desafio do homem é se adaptar ao novo clima da sua região. Que você vê no sul, aumentou muito a chuva. Em Goiás, eu acho que diminuiu um pouco. Então, eu tô falando assim, as curvas de mudança climática são muito longas, às vezes 50, 60 anos. Mas, evidentemente, que a gente não tem mais o clima de antes.
1: São 6h22, voltamos em instantes com Falando Sério na Rádio Interativa.

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0: Estamos de volta com Falando Sério aqui da Interativa. José Luiz teve algum problema técnico, mas parece que voltou.
1: Volver a los 17. Tô baixo, mas tô no ar, né? Vamos lá. 3226-9490, número para você interagir com a gente. Tá ouvindo aí, Pablo Costa?
0: Sim, mas com eco. Tá igual a transmissão de futebol do Serra Dourada de 86.
2: E aí eu vou explicar por que se usava aquele eco, Pablo Costa. Na época, as transmissões de futebol dos estádios eram feitas por linha telefônica, ou seja, com baixíssima qualidade, um áudio com baixíssima qualidade, e os jogos eram transmitidos pelas rádios AM, que também não tinham muita qualidade de áudio. E aí se colocava aquele eco justamente para dar um brilho na voz, para não ficar tão ruim. Você sabia, Pablo Costa?
0: Eu não imaginava que tinha uma questão técnica. Eu achava que era mais uma questão estética mesmo, entendeu? Então não era só uma questão estética. Era uma questão estética, porque o brilho se trata de uma estética, né? Mas tinha uma questão técnica por trás.
2: Era para dar uma maquiada assim na ruindade do som. Quando não tinha aquele eco, ficava ruim demais. Quem é Karina Ferreira da Gama? Elo entre 108 milhões da Prefeitura de São Paulo, aqui de São Paulo, de onde eu falo nesse momento, e o filme de Bolsonaro, personagem, surge como pivô no escândalo do filme multimilionário sobre Jair Bolsonaro, que recebeu uma fortuna do banqueiro Daniel Vorcaro. No entanto, muito antes já despertava suspeita de irregularidades. As complexas investigações que cruzam os gabinetes de alta relevância da política nacional, os órgãos de controle do Estado de São Paulo e o sistema financeiro transnacional ganharam uma personagem central. O nome dela, Karina Ferreira da Gama, até pouco tempo restrito aos bastidores de editais públicos e pequenas produtoras, converteu-se no ponto de inflexão de um dos maiores escândalos políticos e financeiros dos últimos anos. Ela surge como elo definitivo entre um contrato de 108 milhões de reais firmado com a Prefeitura de São Paulo e a opaca estrutura de captação de recursos para a Dark House, a cinebiografia voltada a tentar recontar a trajetória do ex-presidente. E aí, Pablo Safadi, essa mulher hoje aqui é fundamental para se tentar entender todo esse emaranhado de entidades e ONGs. E ela é dona ou sócia majoritária ou sócia total, dona sozinha de pelo menos 4 entidades que direta ou indiretamente estão ligadas a esse escândalo, Pablo Costa.
0: Normalmente a gente vê um reflexo de muitos CNPJs assim e tal, numa vida que vai se estruturando, sabe? Numa vida pessoal que a pessoa consegue ir melhorando, ela consegue ir adquirindo bens pessoais à medida que os negócios vão prosperando. É o normal, em qualquer empreendimento honesto. Ela, José Luiz, parece que ainda mora na Brasilândia. Seu bairro periférico lá, onde nasceu, onde surgiu. Parece que na vida pessoal ela ostenta uma opulência, tal qual os contratos firmados pela ONG dela. Tá com um cheirinho cítrico de laranja, tá com um cheirinho cítrico de que não é exatamente ela, entendeu? Que coletava ali, que articulava as coisas. E me estranhou muito Mário Frias fugir do Brasil, José Luiz. Parece que seguindo já o modus operandi dessa rapaziada, parece que ele pintou na gringa aí, né? Inclusive o Flávio Dino quer saber, né? Calma aí, vem cá explicar as emendas e tal, não sei o quê. Ele não quis explicar muita coisa, não. Parece que a gente vai ter novidade em relação à real responsabilidade de cada CPF nesse CNPJ aí da GoUp.
2: Quer falar sobre esse assunto, Marcelo Safadi?
3: Eu acho que isso aí é uma é uma lança sem volta. Esse caso aí do filme, eu até fiz uma avaliação equivocada anteriormente, achei que ia ser de baixo impacto político, né? Mas também não tinha ideia de que era uma coisa tão absurda, né? Ou seja, até que você gastar um filme com um ator americano, né? A gente nunca sabe quanto é que custa um cachê americano, o cara fechou um contrato, mas parece que tudo isso é pegadinha do malandro, né? Assim, realmente foi um esquema montado, operado pela família Bolsonaro, envolvendo a cultura, ou seja, Zé Luiz, eu fico assim, há muito tempo que eu tenho essa ideia, né? E ela só se confirma. O cara mais ciumento é o que trai. O cara que mais bate no peito, que é honesto, é o que rouba. Eu vejo uma analogia, né? De você ver o cara que propaga sua campanha com um tema, pode ir lá naquele tema que ele tenta devendo alguma coisa. E isso aí agora, no caso dos Bolsonaros, bem, a gente já sabia, né? Ninguém tem uma loja de chocolate que vende milhões no mesmo dia, ninguém compra 51 imóveis com dinheiro público, mas com dinheiro na mão, né? Com cash. Até então, vivo, né? Você não tinha
1: moeda corrente nacional.
3: Então, eu acho engraçado como é que isso não era uma evidência clara de um problema de provas, né? De ações ilícitas. Mas o caso agora, eu acho que dado a questão da eleição, ele ganhou uma outra conotação e vai ganhar uma outra abordagem. Eu acho que aí a vaca já foi pro brejo mesmo, acho que o Flávio tá enrolado. Ainda não sei se isso vai se converter 100% pro Lula, no caso, né? Mas assim, esse dinheiro não foi pro filme, esse dinheiro não tem rastro.
1: 100% não vai nunca, né? Né? O Safad, 100%
3: não vai, né, nunca. Não, mas assim, se vai o suficiente pra já dar a vitória pra esquerda, vamos assim dizer, né? Porque
1: o natural é esses votos, a grande maioria, migrarem, se desistirem da candidatura do Flávio, pra outro candidato da direita ou da extrema direita. Nunca pro Lula, né?
3: Mas
1: Lula
3: parece que surpreendentemente
1: daquela pequena parcela de independentes que pendem para um lado ou para o outro.
3: É, exatamente isso aí. Mas parece que tem, pelas pesquisas, mostram que ainda uma parte descolou do Flávio e não colou nos outros dois candidatos da direita. Então, você tem aí um fato novo. E o fato principal, e que eu acho assim, eu falo com o ouvinte, né? Eu não me acho nem de direita e nem de esquerda, eu me acho, do ponto de vista ideológico, um cara de centro mesmo. Mas do ponto de vista de análise, né, de comentarista, se tem uma coisa que ninguém pode se gabar no Brasil, é que o meu lado é mais honesto do que o outro. E essa é uma bobagem. Então, acho que a discussão da política brasileira é quem consegue desenvolver políticas públicas mais eficazes ou não. A questão da honestidade é uma questão de polícia, tem que ir preso. E não adianta você botar a mão no fogo por ninguém. Eu não botaria a mão no fogo por ninguém, principalmente no ambiente político. Então, eu acho que esse caso aí do filme, né, ele vai ser muito educativo para toda a política, não só para essa eleição. Vamos acabar com essa bobagem, vamos parar de falar mal da cultura, vamos parar de falar mal de Lei Rouanet, porque tá claro aí que acontece é que existem sim dentro da cultura picaretas, assim como existem também no ambiente da medicina, assim também como existe no ambiente do político. Então, essas profissões não são adjetivos. O cara que trabalha com cultura é preguiçoso, isso não é um adjetivo. Então, eu acho que esse fato ele vai dar uma ajudada nessa formulação mental da sociedade brasileira de começar a avaliar cada pessoa, cada personagem, pelo seu passado, pelo que ele fez, pelo que ele entregou, pelo que ele se comprometeu e realizou, né? Então, isso aí para mim tá sendo muito interessante observar esse break, né? Que tá dando aí na exaltação da direita, né? E só espero que a esquerda não caia nessa armadilha de começar de novo a falar, porque geralmente essas coisas viram jogo, né? Quem fala muito, né? Dá bom dia pra cavalo.
1: Assim, o Safad está falando isso, logicamente, porque temos uma família que se apresentou para o Brasil como uma família dos honestões, né? Os honestões, os mais honestos do mundo, do Brasil, e que vieram para acabar com a corrupção, para eliminar a corrupção, né? E aí o que a gente está vendo aí com relação a estratégia de captação e talvez de pagamento desse filme é escabroso, né?
3: Escabroso.
1: Agora são 6:30.
3: Ei, Zé Luiz, mas só lembrando,
1: sim,
3: que desde o Caçador de Marajás que a gente vê esse sistema.
1: Eu lembrei
3: a campanha do Lula também é a mesma coisa. A campanha do Lula foi acabar a corrupção. E aí entrou o Bolsonaro também. Né? Todo mundo que começa. Antes dele, exatamente.
1: Ele conseguir chegar, né?
3: É, essa campanha do combate à corrupção, ela é crônica no Brasil.
1: O caçador de marajás, né? Ontem eu lembrava, né? Que ele era contra tudo que está aí. E aí, assim, antissistema, né? E olhando hoje pelo retrovisor, olhando para o passado, tem alguém mais sistema do que Fernando Collor de Mello? E se apresentava antissistema, como outsider, que vinha para romper com tudo aquilo que estava ali na política. Agora são 6:38 PL. Oi?
0: É muito mais antigo isso aí, gente. O golpe da República já foi para acabar com a devassidão da família imperial. O que que foi Carlos Lacerda durante todo o governo de Getúlio Vargas? O que que foi Carlos Lacerda perante JK? Era só falando de corrupção. O que que foi Jânio Quadros? Era a vassourinha. Então, isso aí, quando o cara não tem plataforma, ele fala de corrupção. Corrupção, eu concordo muito com o Safad. Não é plataforma de governo combate à corrupção. É um negócio moral, vem atrás. É o que que você vai fazer combatendo a corrupção. Quando se coloca combate à corrupção como plataforma de governo, acabou. Não tem mais nada, não tem.
3: Vai dar
0: assim,
3: ruim.
0: Se você acha que corrupção é o maior problema do Brasil, você tá muito errado, cara. Desculpa. Assim, porque isso é um pressuposto para você fazer outra coisa. Se você acha que esse é o fim, é você achar que dominar a bola é suficiente para fazer gol. Não, você tem que dominar a bola pra fazer o gol. Dominar a bola não pode ser o objetivo maior do jogo. O objetivo é o gol. Mas para isso, você tem que dominar a bola. Combate a corrupção é o domínio da bola no futebol. Daí você faz o gol. Sem a bola você não faz gol. Porque se a corrupção desenfreada, você não faz gol. Mas só dominar a bola, meu amigo, você não ganha jogo, você pode até perder.
1: Olha só, o Pablo acabou de falar aí de laranja, né? E olha só, esse aqui é outro caso. Suposto bilionário comprador da NASCAR morava em uma kitnet de estudantes. Bom, mas talvez seja um bilionário abnegado, né? Que queira ser excêntrico, dizendo, olha, eu sou bilionário, mas eu moro numa kitnet para mostrar que a vida pode ser simples. É, contém ironia. Mais detalhes dentro de instantes. 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
18: Vem cá, você sabia que muitos temas da saúde pública também passam pelos deputados e deputadas estaduais? Na Assembleia Legislativa de Goiás, uma das propostas aprovadas em primeira votação recentemente, por exemplo, prevê a disponibilização da vacina contra herpes zóster na rede pública para pessoas com 50 anos ou mais. A doença é causada pela reativação do vírus da catapora e pode provocar dores intensas e complicações, principalmente em pessoas mais velhas. E esse é só um exemplo dos vários projetos ligados à saúde que são criados e debatidos pelos deputados e deputadas estaduais ao longo do ano. Toda a população pode acompanhar as propostas, as votações e também participar das discussões pelo portal.al.go.leg.br.

0: Atenção, operação prende influenciadora Deolane Bezerra e mira família de Marcola por lavagem de dinheiro. Vamos lá, com as últimas informações a respeito desta operação. De acordo com a investigação, esquema de lavagem de dinheiro envolve uma transportadora de cargas com sede em Presidente Venceslau, controlada pela cúpula da facção criminosa PCC, considerada a maior do país. Uma operação do Ministério Público de São Paulo, de onde eu falo, inclusive, e da Polícia Civil contra a lavagem de dinheiro do primeiro comando da capital, prendeu agora de manhã a influenciadora digital e advogada Deolane Bezerra. Também existe um mandato de prisão ou mandado de prisão contra Marcola, considerado chefe da facção, mas que já está preso, além de parentes dele. Também foi preso Everton de Souza, vulgo player, indicado como operador financeiro da organização. Outros alvos da Operação Vernix incluem o irmão de Marcola, Alejandro Camacho, e dois sobrinhos dele, Paloma Sanches Herbas Camacho e Leonardo Alexander Ribeiro Herbas Camacho. No total, são 6 mandados de prisão preventiva, além de ordens de busca e apreensão, Pablo Costa.
1: Que se investigue, né, José Luiz? Tem que ver a origem do dinheiro, para onde foi, se a Polícia Federal encontrou elementos para essa prisão preventiva que execute. Por hora é cobrar uma investigação bem feita e um trabalho responsável por parte do Ministério Público Judiciário ao analisar essas evidências aí coletadas pela Polícia Federal.
0: Bem, e o Pablo falava, olha, com relação a Karina da Gama, aquela mulher, né, que está em todas aí nesse caso do dinheiro do filme do Bolsonaro. Tá com cara de... tá com um cheiro cítrico. E olha só como é que acontecem essas operações cítricas, ou que a gente desconfia que elas tenham acontecido. Tem uma matéria aqui no portal Metrópolis que fala de um suposto bilionário, mas o suposto bilionário, ele mora numa kitnet, aliás, morava. E aí eu ironizei. Não, o cara é milionário, mas gosta de viver uma vida simples, né? Contém ironia. Douglas Silva de Oliveira morou em prédios no Distrito Federal que destoam do patrimônio de 2,4 bilhões de reais das empresas do jovem que tem 25 anos. Então, como é que um cara que tem um patrimônio de 2,4 bilhões, empresas que têm esse patrimônio, como é que um cara mora numa kitnet de estudantes, né? A polícia sempre vê nesse tipo de caso aí um indício de que esse cara aí seja apenas um laranja, que pessoas graúdas que não querem aparecer sejam as verdadeiras donas, né? Após constatar que a Azara, instituição de pagamento limitada, nunca esteve no endereço indicado pela empresa como sede, o portal Metrópolis foi até três endereços no DF ligados a Douglas Silva de Oliveira, o suposto dono da instituição. Bem, e os locais não combinam em nada com o patrimônio declarado aqui desse cara. Bom, e aí, só para resumir, para não descrever aqui os três lugares, o lugar onde ele morou é uma kitnet para estudantes. Agora são 6:50, é só fazer um sinalzinho para mim aqui, tá? O Safad, se quiser falar, é só fazer um, levantar a mão como a gente fazia na sala de aula. Quer falar? Porque aí eu abro o seu microfone, Safad. Ele vai falar. Marcelo Safad.
2: Não, eu fico vendo o noticiário, né? E a quantidade de temas voltados à corrupção, a prisões, esquema. Parece que a gente vive essa realidade no Brasil, né? Esse é o tema principal, é facção, esquema, bet, né? Fazendo aqui uma ressalva também para o nosso amigo Neymar Júnior e os nossos amigos Vini Júnior, né? Esse antro de irresponsáveis com o Brasil, né? O cara que acha normal continuar fazendo publicidade de drogas, ele acha normal continuar fazendo com que as pessoas percam dinheiro, essa Virgínia que acha normal continuar fazendo todas essas ações, o Brasil perdeu a mão mesmo assim, é meio impressionante. E parabéns à polícia, né? Porque vamos combinar, eles estão chegando nos lugares, estão chegando, mas não para, é uma avalanche, o cara de repente começa a perceber que parece que todo cara que tem sucesso econômico vai ter algum problema por trás. É muito difícil, né? Eu me lembro, pelo menos, quando você encontra, tipo, uma família Votorantim, né? Do grupo Votorantim, né? Os Moraes, né? Parece que tinha ali um pessoal que era de uma dinastia de pessoas íntegras que trabalhavam e tal, né? Hoje em dia parece que não tem mais essa oportunidade. Acho que a questão digital, os novos negócios, o tomar lá da cá, isso virou a principal fonte de receita. E as pessoas hoje são julgadas pelo seu desempenho físico, econômico. E muitas vezes, quando você começa a ver essa pessoa, né, aquela pessoa que era maravilhosa, acho que o Vorcaro aí é um caso exemplar disso, né? Todo mundo encantado com esse jovem banqueiro que chegou no mercado arrasando, crescendo, né? O próprio Paulo Henrique, presidente do BRB, o cara que tinha um desempenho em banco público fantástico. Quando você vai apurar, tudo tem esquema. Você vê o PCC que se conecta com o pessoal de posto de gasolina, que se conecta com o pessoal da Bolsa de Valores, que se conecta com o pessoal de BET, que se conecta com parlamentares no Congresso. Realmente, Zé Luiz, assim, é desesperançador. Ou seja, é de ficar triste de ver a quantidade de corrupção. E, enfim, pelo menos a polícia está chegando, está prendendo, tá investigando e as coisas estão acontecendo, ou seja, não dá para dizer que o nosso país é um país que não tem independência na polícia, né? Acho que a Polícia Federal tá de parabéns, a Polícia Civil também tá de parabéns, eu acho que é uma categoria que sempre foi muito criticada no Brasil, mas tem mostrado aí um serviço, né? O que não quer dizer também que não exista corrupção dentro da polícia.
0: E algumas vezes, né, essa corrupção já veio à tona, né? Policiais corruptos dentro da Polícia Federal. Agora são 6:54. Lembrando que a Deolane, meus amigos, a Deolane Bezerra, ela viralizou ao jogar. É uma influencer, né? Defensora, divulgadora do Tigrinho. Ela viralizou jogando o jogo do Tigrinho na tela de uma geladeira, sabe? Essas geladeiras super conectadas, que tem tela, super interativas. Pois é, ela foi na tela de uma geladeirona dessas aí e jogou o Tigrinho e viralizou. Então tá aí uma defensora do jogo do Tigrinho presa mais uma vez. Deolane Bezerra. São 6:54. Vamos lá, tem aqui a participação de mais ouvintes interagindo com a gente. 3226-9490 para você interagir com a gente. 3226-9490. Tem aqui a participação do nosso ouvinte dizendo: não é só Cuba, não. Aí mandou uma matéria aqui dizendo do Marco Rubio, ameaçando intervir também na Bolívia e reprimir lideranças e ativistas dos movimentos populares. E aí, sim, parece que está baixando o espírito de xerifão do mundo, no Donald Trump, né? Tipo assim, vamos intervir em todos os países que não concordarmos. Será que a Bolívia é a segunda bola da vez depois de Cuba? Ontem eu liguei a televisão aqui, na hora que eu cheguei, ontem à tarde, eu tava lá o Marco Rubio, eu dei um tilt assim na cabeça, tava lá o Marco Rubio, mas falando em espanhol, né? E falando pra Cuba. E aí eu pensei, será que esse negócio tá dublado? E era o Marco Rubio mesmo falando diretamente no idioma que ele que tem, ele tem origem cubana, né? Que ele domina muito bem diretamente para a população de Cuba, já fazendo a propaganda política para o povo de Cuba do que os Estados Unidos estão fazendo e pretendem fazer com aquele país. E agora vem essa notícia aqui de que eles estão de olho também na Bolívia. São 6:56. Bora lá com os nossos ouvintes. Querem interagir com a gente também, ouvinte? O número é 3226-9490. Vamos lá. O nosso ouvinte que manda mensagens de texto e mensagens de voz aqui pelo nosso WhatsApp. Tem aqui a participação do nosso querido ouvinte que diz pelo 3226-9490. Vamos ver aqui o que dizem os nossos queridos ouvintes. José Luiz, Dark Horse e não Dark House. Bom, desculpem se eu falei Dark House e aqui foi sem perceber. Dark Horse é o nome do filme sobre o Bolsonaro, que a gente já teve aí a oportunidade de ver o trailer, que dura acho que 2:28 e que quer dizer, é uma idiomatic expression, expressão idiomática inglesa que significa o azarão, aquela pessoa que ninguém acreditava e que vai lá e ganha o jogo. Tem aqui mais gente interagindo com a gente, 3226-9490, 3226-9490. Bom dia, pessoal da Interativa, aqui é o Robert de Inhumas, um abraço pro Robert e pro pessoal de Inhumas. Ele tá dizendo, gostaria de fazer uma pergunta para vocês, será que o Flávio Bolsonaro esqueceu que a vida dele seria escarafunchada de todas as formas possíveis depois que ele se tornasse candidato à presidência da República e que essa amizade umbilical com o Vorcaro apareceria em algum momento? Bom, e aí a pergunta dele aqui é longa e Pablo Costa, ontem eu li aqui uma análise que eu achei sensacional. O Flávio Bolsonaro rifou o Tarcísio, governador aqui de São Paulo, porque o Tarcísio, se disseram aqui o seguinte, se ele conta antes, Tarcísio seria o candidato. Ele segurou essa relação dele com o Vorcaro até o Tarcísio não poder mais ser candidato. Mas ao invés de aí ele declarar, mesmo assim ele continuou escondendo dos seus correligionários, Pablo Costa.
1: Ele imaginou que pudesse talvez passar batido para depois da eleição, né? O Flávio Bolsonaro sabe tudo o que fez e em relação à história que o Marcelo Safo já colocou até no programa de hoje, de rachadinha, de imóvel em dinheiro vivo, de loja de chocolate, de miliciano, isso já estava precificado, né? O eleitor bolsonarista e o eleitor antipetista já tinha falado, isso aí não tem jeito mesmo, todo político é ladrão, é para tirar o PT, vale. Agora, o Banco Master parece que o momento, ele pega mais, né? E como a expectativa de que a gente fale de Banco Master até o ano que vem ainda, sabe? Porque tem muita coisa ainda para ser revelada, a investigação ainda tem muito para andar, eu acho que o Flávio Bolsonaro apostou numa questão de tempo. E é por isso que eu acho que faltou coragem ao Tarcísio de descompatibilizar. Sabe, não, eu tô com os Bolsonaro sim, mas eu vou só descompatibilizar aqui, porque vai que eu quero disputar outra coisa, eu tô sem um cargo aqui. Hoje, ele já estaria assim, ó, mais pro aquecimento, talvez já calçando a chuteira para entrar em campo. Mas ele não teve essa coragem. Até porque o Tarcísio não nutre um sentimento exatamente positivo em relação ao Flávio, não, José Luiz. O que o pessoal da imprensa fala é que o Tarcísio chama o Flávio de ladrão nas internas, assim, sem o menor constrangimento. O Tarcísio. Então, assim, não é uma relação de proximidade, não é uma relação de harmoniosa, muito longe disso. E aí, também a política, como a vida, demanda coragem, né? Tarcísio não teve.
2: Na verdade, eu até acho, viu, Zé Luiz, que o Tarcísio, ele tem um quê de ingenuidade, né, nessa questão da política. Eu me lembro muito bem, assim,
0: Nessa devoção ao Bolsonaro tem sim, viu?

0: jogar o jogo. Né? O Wilder hoje, ele pode ter um movimento que não é muito tradicional, a gente muitas vezes fica meio apreensivo, mas ele faz movimentos muito mais profissionais hoje do que o Tarcísio. O Tarcísio, ainda acho que ele tem uma ingenuidade. Ele foi muito em cima porque ele tem uma imagem de cara austero, correto e justo. Ele tem essa imagem. Ele é um cara que transitou por vários governos. Ele tem um estofo. Você pode não gostar do Tarcísio sobre o que ele pensa sobre políticas públicas na segurança, sobre o que ele pensa sobre a questão de privatização, mas não tem como negar que o Tarcísio é um cara sério. É um cara que responde pergunta, é um cara que tem um posicionamento. Só que ele, cada vez que ele faz um movimento desse em relação à família Bolsonaro, ele perde a potência própria. Ele fica sempre como um preposto. E acho que agora a lição vai ser mais forte. O Pablo falou, ele foi inocente, ele deveria ter feito um plano mais ousado, mas ele ficou com medo de deixar o governo de São Paulo também, né? Então, enfim, política não é simples, né? Por isso que nós não somos políticos, né, Pablo? Porque essa coisa aí é muito mais fácil ser comentarista do que ser operador do sistema.
1: Bora lá, agora são 7:02, MapCloud 7, Canhoto Digital, conectividade e rastreabilidade das suas entregas, sua transportadora, clientes na mesma página, você, transportadoras e clientes, todo mundo na mesma página. 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Agora são 7:03, bora lá com mais informações e daqui a pouquinho mais ouvintes interagindo com a gente aqui no Falando Sério, Hablando em Sério, por La Rádio Interactiva. Bora lá, ouvinte, o número é 3229490 para você interagir com a gente no Falando Sério, que vai até às 8:05. Nós teremos o cafezinho mais uma vez direto da pecuária. Cafezinho direto da pecuária hoje a partir das 8:05. Pequi Bank vai dividir lucros entre empresa e governo. Projeto aprovado na comissão mista nega a criação de instituição financeira e indica plataforma digital para gestão de oferta de serviços. Repartição de ganhos será detalhada em decreto. Está aqui no Jornal Popular. O Didi falou desse banco ontem aqui, falou en passant, e está aqui, né? Aquilo que ele falou que ia ser votado ontem na comissão mista da Alego foi aprovado. Comissão mista da Alego aprovou nesta quarta-feira o projeto enviado pelo governo estadual para criar o programa de empreendedorismo, qualificação e integração de soluções financeiras, apelidado de Pequi Bank. A matéria prevê a criação de ampla plataforma digital para gestão e oferta de serviços por meio de parceria com a iniciativa privada em aplicativo que atuará com a venda de produtos financeiros e cobrança de taxas. Pablo Costa.
2: Olha, o Edilberto falou ontem do trauma que nós goianos temos, né, em relação a bancos públicos, né? O BEG, a Caxego, tanta dor de cabeça que deu para nós. E estados afora, assim, todas as unidades da federação tinham seu banco e era aquela bagunça danada. E quando começaram a ser liquidados ali no final dos anos 80 até aí ao longo da década de 1990, a gente sabe que o sistema financeiro brasileiro melhorou muito, né? As coisas ficaram mais estáveis por uma série de fatores, mas esse ponto dos estados não terem o controle de emissão de moeda, de assumir dívida, de empréstimos e tal, a coisa deu uma organizada. Pelo que eu entendi, e convenhamos, né? Esse tem de banco digital, ninguém tem direito o que é, né? Pode ver o tanto de rolo de Operação Polícia Federal na Faria Lima, envolvendo fintech, banco digital, não sei o quê. Ainda é um território um tanto quanto difícil, de difícil compreensão da média do povo, até mesmo dos operadores de mercado. Senão não tinha tendo tanto rolo envolvendo essa tecnologia. Para concluir, José Luiz, esse PicBank é uma aposta ousada, interessante, mas que a gente não sabe avaliar ainda. A gente vai ter que dar tempo ao tempo para ver se vai ser eficaz, se vai ser inteligente, ou vai ser uma porta para roubalheira e quebrar o Estado. 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
11: Bora lá, voltamos com Falando Sério na Rádio Interativa FM, este programa que é o número 1 entre os jornalísticos no rádio em Goiânia no começo da manhã. Muito obrigado, ouvinte. Agora são 7h12, falo direto da capital paulista. No nosso estúdio está Marcelo Safadi, chegou o deputado estadual Virmondes Cruvinel Filho, Virmondim. Bom dia, seja bem-vindo, Virmondim.
12: Bom dia, Zé Luiz, Marcelo, Pablo, todos os ouvintes. Uma ótima quinta para vocês, muito bom estar por aqui.
11: Valeu, Virmondim, bora lá. Com o nosso ouvinte interagindo com a gente pelo 3226-9490. Vamos com o ouvinte gravando, falando sobre o clima em Goiânia. Bora lá, 3226-9490. Daqui a pouco tem cafezinho direto da Pecuária Estúdio Móvel.
13: Bom dia, turma. Daí eu discordo do Marcelo em relação ao clima de Goiânia, porque eu não sei quantos anos ele tem, mas nas décadas de 70, 80, até meados da década de 90, em Goiânia, em Goiás no geral, né? Chovia 6 meses. Começava a chover em outubro, no final de setembro, outubro, desfile de 7 de setembro, já tinha chuva e parava de chover em março. Não tinha calor nessa época, assim, tinha um clima ameno, não tinha nem frio nem calor. Agora em Goiânia tá com calor insuportável. Mudou, e mudou muito, não mudou pouco, não.
11: E eu discordo, porque recentemente, há poucos anos, a gente teve uma onda de calor braba. Nós chegamos aos 40 graus em Goiânia, Marcelo Safadi.
12: Não, ela revela aí também a mudança climática em relação ao regime de chuvas, né? As chuvas nossas também atrasaram. Antigamente começava a chover mais cedo e terminava mais cedo. Hoje nós estamos tendo chuva até maio. Então você teve, as chuvas estão começando em novembro, dezembro, e as chuvas estão indo até maio. Mas o que eu falo não, é quando você pega a média máxima.
11: Choveu mesmo até abril, né?
12: Sim, mas você tem hoje, nós tivemos chuva essa semana passada, né? 3 dias de chuva aqui. Então você vê que há um. E antigamente, como ela começou a falar, a primavera era o começo da chuva, em setembro, nem começa mais. Então, assim, há uma mudança climática. Agora, se você pegar a média, uma coisa são os picos de calor. Quando eu falo de média, a média mínima e a média máxima, a média mínima subiu e a média máxima caiu. Para mim, assim, basta dar uma pesquisada aí nas estatísticas de tempo, né? A gente vai perceber que realmente houve uma diminuição da amplitude térmica, que é a diferença entre a média mínima e a média máxima. Até porque, Zé Luiz, eu costumo dizer isso, sempre falei muito disso tanto quando eu dava aula para crianças, né? Que Goiás talvez tenha um dos melhores climas do mundo, porque a gente tem é muito confortável viver em Goiás, porque por mais que a gente fale sobre calor, eu acho que quem esteve em Porto Alegre já viu isso aí, né? Porto Alegre é um lugar onde tem calor, o calor é insuportável. O nosso calor em geral, ele tem uma certa tolerância, porque a gente não tem um calor muito forte na época da chuva. Então, geralmente o calor com umidade baixa, ele é menos quente, né? Porque a umidade aumenta, amplia a sensação térmica. Mas nós temos hoje alguns picos de calor, mas a média do calor, eu tenho quase certeza que ela diminuiu. Vou até dar uma pesquisada.
11: Bora aqui lá. 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Agora são 7h15, quase 7h16, 7h16, bora lá.
14: Bom dia, José, e toda a audiência da Interativa. Esse caso desse filme do Bolsonaro, para mim, nada mais é do que lavagem de dinheiro. Se não, vejamos. A produtora do filme nunca tinha feito nenhum filme. Aí começa com um filme dessa envergadura. Essa produtora também está envolvida com a Prefeitura de São Paulo, emitindo notas fiscais e depois cancelando para prestar conta de dinheiro recebido. Isso já é um indício, né, de corrupção. A prestação de conta desse filme também nunca foi revelada. Não é usual uma pessoa criar uma empresa, sendo um filme privado, ter que criar uma empresa para receber dinheiro no exterior pelo filme. O dinheiro, quem me garante que esse dinheiro foi lá e voltou? Se voltou, não voltou todo, porque o orçamento do filme é irreal.
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15: Bom dia, Zé Luiz, bom dia, Pablo Costa e todos os participantes do Falando Sério. José, eu ouvi por alto e gostaria que vocês aprofundassem o que está acontecendo, que o Flávio Dino está na cola do deputado Mário Frias. O que está acontecendo aí, hein? Pode vir pra gente? Thiago Fernandes, de Goiânia.
11: A primeira coisa é que ele está tentando citar o Frias há um tempão e ninguém encontra o Frias nos endereços registrados dele, né? Só para ele assinar ali, opa, recebi aqui essa intimação. Então, a primeira dificuldade é essa, né, Pablo Costa? Encontrar o homem.
16: Sim, isso aí é uma investigação envolvendo emenda, sabe? Ele encaminhou 2 milhões de reais para o filme do Bolsonaro e tem outras emendas também que estão sendo investigadas. Então, é isso aí que o Flávio Dino, que é o relator da transparência das emendas parlamentares, que tá apertando isso aí. O Mário Frias parece que saiu do país, teria ido para os Estados Unidos, sem avisar nem a Câmara dos Deputados, Zé Luiz. Será que bateu medinho aí? Será que, como diz o Tino Marcos, sentiu?
11: Olha só, o STF tenta há mais de um mês intimar Mário Frias para explicar emenda para a ONG, não foi diretamente para o filme, mas foi para uma ONG ligada à produtora do filme do Bolsonaro. E parlamentares do estado de São Paulo mandaram 8 milhões em emendas para ONGs ligadas ao filme. Então, meu amigo, tá surgindo, tá pipocando dinheiro de tudo quanto é lado. E ao mesmo tempo, notícias de que passaram perrengue durante a produção do filme por falta de dinheiro. 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Vamos lá com as próximas notícias aqui no Falando Sério da Rádio Interativa. Dentro de instantes tem cafezinho diretamente da pecuária. Corte de árvores da área do Lago das Rosas causa revolta de moradores. Jornal O Popular, Gabriela Braga. Parecer da AMA autoriza supressão de 48 exemplares sob várias alegações técnicas. População protesta contra a medida e vizinhança marca uma manifestação por causa da retirada de quase 50 árvores no Lago das Rosas, Parque Lago das Rosas, Setor Oeste. Essa retirada começou na quarta-feira e provocou forte reação de moradores. Vizinhos da área e grupos de defensores da natureza organizaram um protesto contra a remoção para este domingo. Tem que ver se domingo ainda vai ter alguma árvore de pé, Pablo Costa.
16: É, José Luiz. Assim, quando vem com parecer técnico, como é que você debate? Tem alguém que estudou, imbuído lá na função pública, goza de fé pública, fala que a árvore está condenada. Como é que a gente, como é que o morador, como é que o militante pela causa ambiental, pelo urbanismo, uma cidade com temperaturas mais decentes, vai falar que não tem jeito? Vamos lá, então tem uma parte técnica. Mas eu tô achando tesourão demais, sabe? É no setor oeste, são as gameleiras, agora é no Lago das Rosas ali, sabe? Calma, não dá pra passando a motosserra em tudo que é árvore condenada de uma hora pra outra, não, porque senão toda árvore, a partir de 40, 50 anos, se for munguba, por exemplo, já é condenada. Vai passar a motosserra em todas agora? Calma, você tem que dimensionar. Você não pode ir tocando terror dessa forma aí. Tá muito tesourão. Tá parecendo formiga vermelha, aquelas grandonas aí, formigão, cortando tudo que é árvore. Prefeitura, calma. Isso aí você tem que cadenciar o jogo. Você vai tirando aos poucos as árvores grandes, vai deixando outras crescerem. Você dimensiona isso pra um plano de 10 anos. Eventualmente vai cair árvore. Gente, até na floresta cai árvore. Sabe? Então se cair árvore, cai árvore. A gente torce que não, a gente faz um manejo que não. Mas isso aí é um risco da vida. Sabe, quem tá vivo morre, inclusive árvore. Então, a gente tem que dimensionar melhor essa bola. Não dá pra fazer tudo uma vez só, não. Muito afoito, come quente, queima a língua.
11: 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Falando sério na Rádio Interativa, deputado Virmondin.
17: Zé, a notícia boa que eu acabei de ver aqui nessa área da cultura, a Câmara aprovou um projeto que inclui a economia criativa dentro das pautas e que podem receber recursos do FCO. E é um assunto também que a gente tem debatido bastante, o Marcelo também conhece muito do assunto, né? Onde uma vez que você insere esse debate sobre cultura, sobre a parte da economia e outras áreas afins, como por exemplo artesanato e outras técnicas, onde você permite possibilidades, inclusive, de isso que movimenta a economia também ser mais uma inserção. E lembrando que o Fundo do Centro-Oeste teve aí uma movimentação de cerca de 12 bilhões, né? Então, assim, é algo muito profundo para algo que está acontecendo de verdade em grandes centros urbanos, e é bom saber que essas pautas positivas também estão sendo trazidas, né? Quando você fala em movimentar financeiro para recurso financeiro para coisa boa, é isso também que a gente está querendo ver e ouvir.
11: Olha, ontem eu falei, perguntei como é que estará Goiânia nesse ranking, que foi divulgado recentemente, né? Das melhores cidades do Brasil com relação à qualidade de vida. E entre as capitais, Goiânia tá bem na foto, hein? Tá no sexto lugar. Goiânia, a sexta capital no ranking de progresso social, revela índice. Dentro de instantes, mais detalhes, bora lá. Em frente com Falando Sério, um programa Honda City. 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Vamos lá, Goiânia atingiu 69,47 pontos no Índice de Progresso Social Brasil 2026, divulgado ontem, e manteve a sexta posição entre as capitais brasileiras em qualidade de vida, mesma colocação registrada no ano passado. Embora a nota atual represente uma leve melhora, o município, no entanto, não conseguiu recuperar o desempenho de 2024, quando quase chegava aos 70,5 pontos. A vice-liderança entre as capitais e o quarto lugar no ranking geral do país. Quer dizer, estamos bem, mas já estivemos melhor nesse ranking, que curiosamente, Pablo Costa, traz aqui Belzonte na quinta posição, mas assim, décimos à frente de Goiânia. Ou seja, as duas capitais praticamente empatadas nesse índice aqui.
16: Eu quero ver com mais calma isso aí, José Luiz. Porque tá sexta em capital, às vezes é tipo liderar a Série C, entendeu? É bom liderar a Série C? É bom. Mas jogar a Série C é bom? Então, assim, eu quero ver isso aí com mais calma, porque eu sei que Curitiba, aí sim, joga a primeira divisão, e com todas as cidades. Porque a população não mora só em capital, né? A população mora em cidade. Eu quero saber como Goiânia tá no ranking total. Como é que as cidades goianas estão no ranking total? Porque entre capitais você faz um recorte disputando entre 27. Eu quero ver a disputa entre 5 mil. Porque a que tem o maior, a capital de maior qualidade de vida, que é Curitiba, de acordo com esse ranking, ela tá uma posição bastante digna no ranking total. Eu quero ver o ranking total, que eu ainda não vi, José Luiz. Eu quero ver isso aí, sabe? Eu tô procurando aqui para entender melhor essa história.
11: 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Bom, a cidade de Rio Quente é a melhor colocada no estado. Rio Quente vem em primeiro lugar, né? A cidade lá do Hot Park, seguida por Goiânia, que está em segundo lugar. A pesquisa mede bem-estar e qualidade de vida a partir de dados oficiais. Voltamos em instantes com mais Falando Sério.
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15: 7:32. Opa, 7:32. Bora lá. Em frente com o Falando Sério da Rádio Interativa FM. Tem saudações rubro-negras. Será José? O Carioca?
16: Bom dia, bom dia. Pablito, dia. Saudações rubro-negras. A porcada tá toda triste, hein? Um abraço a todos. Excelente dia.
15: Pablo Costa.
17: É, ontem o Palmeiras perdeu em casa pro Cerro Porteño, né? E o Flamengo, a vitória difícil contra o Estudiantes argentino. A gente sabe, sempre é difícil jogar contra equipes argentinas. Jogo muito picotado, os caras batendo muito ali, amarrando o jogo no primeiro tempo. Até que o Pedro mostrou que tá numa fase inspirada mesmo. E fez um gol ali improvável, né? Um ângulo fechado e quase marca um golaço ali, um voleio, uma meia bicicleta, né? É, o Pedro realmente está numa fase inspirada. Mas eu não quero falar disso não, um abraço ouvinte, o assunto aqui é outro, eu me interesso muito por rankings e números. Sabe, eu fui olhar aqui, José Luiz, no site da IPS Brasil, que é a instituição que fez essa pesquisa, e Goiânia se encontra na 59ª posição no Brasil, certo? Sexta capital e 59ª posição perante o Brasil. Tá muito pior que Curitiba, essa é a grande verdade, sabe? Mas isso, convenhamos, já é uma construção histórica, né? A gente tem ali uma situação de Curitiba, de um acúmulo social. Porque Brasília é meio uma ilha da fantasia, né, gente? Não é uma cidade de verdade. Você centraliza ali um monte de salário bom, com um serviço que pode ser entregue para salário bom, do judiciário, do executivo e do legislativo, sabendo que a União é quem paga melhor. E o servidor estadual do Distrito Federal tem um salário melhor que a média dos servidores estaduais também do restante do país. Então, assim, Brasília é meio fora da ordem, né? Tal qual o Rio Quente. Rio Quente é o meio da fantasia, né, gente? Rio Quente só falta o Tatu, tá passeando ali na Ilha da Fantasia, ali no meio da cidade. Uma cidade criada pra atender a pousada do Rio Quente. Por quê? Porque Rio Quente, na verdade, tinha que ser Caldas Novas. Era pra ser um distrito de Caldas Novas. Aí é outra realidade, muito mais complexa. Ali, Rio Quente é um município criado naquela farra dos municípios ali, do governo Sarney até o governo Fernando Henrique Cardoso, quando essa coisa se assim, endireitou, e que não devia, numa lógica de uma cidade que se vislumbre ser autossustentável, Rio Quente nem existiria. Rio Quente é o meio da fantasia que só falta o Tatu. Tatu é pra quem não lembra um seriado. Depois você pesquisa no Google aí o que é o Tatu da Ilha da Fantasia. Se você é jovem, tá? Se você não for jovem, você entendeu o que eu disse. Então, assim, Goiânia não tá numa situação ruim, não, José Luiz. No universo de 5.570 cidades pesquisadas, 59ª posição, é bastante respeitável. Agora, tem que crescer, tem que melhorar. Por quê? Porque Goiânia, comparando com Goiânia mesma, aí ignora ranking. Compara você com você. Ela não tá evoluindo.
15: Agora são 7:35, 7:35. Bora lá, Vorcaro desviou 111 milhões durante compra do Master, diz investigação. Ele comprou o controle do Banco Master, abastecido com ao menos 111 milhões em desvios já investigados por fraude na época, apontam documentos obtidos pelo portal UOL. No dia 13 de fevereiro de 2019, o Banco Central negou a compra do então Banco Máxima, considerando que Vorcaro não tinha capacidade econômico-financeira e que não conseguiu comprovar a origem dos recursos que usaria na transação. Em outubro daquele ano, 2019, o Banco Central reverteu a decisão, aceitou como prova da origem dos 70 milhões as distribuições financeiras da empresa da família Vorcaro em 2019, que receberam os recursos desviados. No intervalo entre as duas datas, quando a posição do Banco Central mudou, as empresas de Vorcaro receberam 111 milhões desviados de fundos de aposentadoria de servidores e do Banco Máxima, segundo os dados que constam na íntegra de processos na CVM, Comissão de Valores Mobiliários, obtidos pela PF e compilados pelo portal UOL. Então, assim, mais um indício de que, assim, desde o começo, do começo ao fim, esse Banco Master, ele foi construído em cima de uma cascata de fraudes, de trambiques, de roubos. Bom, tem um ouvinte aqui, o Fábio Alexandre, que está em Passo Fundo,
17: Marcelo, no Rio Grande do Sul.
15: No Rio Grande do Sul, ele está mandando aqui a foto do termômetro marcando 4 graus nesse momento lá. Então, o pessoal em Goiânia reclama de friozinho de 19 graus, 18 graus. Vai para Passo Fundo, safade!
4: Esse caso do Vorcaro, ele tem uma coisa que não tem como a gente negar, né? O Banco Central é cúmplice. Não tem como a gente entender que nesse processo todo, essas operações financeiras desse valor aconteceram e o Banco Central, Banco Central não identificou um problema lá atrás. Nós estamos falando de 2018, 2019, 2020, gente. Esse assunto aí, o Banco Central é cúmplice. Tem que ir atrás também da responsabilização sobre o Banco Central, porque essa ideia do Banco Central independente, que é uma ideia que eu apoio, ele é independente também justamente para poder ser investigado de forma independente. Ou seja, é igual o nosso STF aí, o cara, ele é independente, mas se o juiz fizer alguma caca, ele tem que ir lá e pagar por isso. Eu não consigo entender mais essa quantidade de operações que aconteceram de forma ilegal, ilegítima e com muitos indícios de fraude não terem sido interceptado antes de fazer o aceite desses investimentos dos fundos de pensão aí no Banco Master. Eu acho que realmente aí, cara, tinha que começar a investigar pra dentro aí, e o Campos Neto aí, me desculpe, mas ele vai ser difícil pra ele explicar que ele não tem a ver com isso aí, hein?
15: 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Vamos lá, tem ouvinte aqui discordando do Pablo Coça. 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
8: Bom dia. Escola do Pablo. Pablo, você não tem noção o poder de uma inteligência artificial dessa. É assustador, cara. Eu te falo que eu trabalho com isso. É assustador, cara. Eu não sei, vai ter que ter uma regulamentação para parar um pouco, tá? É um negócio assustador. Um abraço, Maurício.
15: Valeu, Maurício. Pablo Costa.
17: José Luiz. Eu não tô lembrando o assunto.
4: Também eu não lembrei, não.
15: É, inteligência
17: artificial. Eu acho artificial, que essa mensagem, né, não é de hoje, não, hein?
15: É, pode ter, sei lá. Emenda parlamentar é dinheiro público, e o Flávio Bolsonaro, mesmo sabendo, disse desde o início que o filme tinha recebido apenas dinheiro privado, Paulo César. E até com relação ao Master, né? Depois de tantas notícias, de tanto rolo, de tanto dinheiro, inclusive, que eles tungaram dos aposentados do INSS, dos fundos de pensão, a gente não pode falar que seja um dinheiro privado, limpo, e tem dinheiro do Banco do Brasil, tem dinheiro da Caixa. São 7:41, 32269490. Tem aqui o ouvinte participando com a gente, tem ouvinte querendo falar sobre a poda das árvores, a poda não, né? A extirpação das árvores lá no Lago das Rosas. Daqui a pouquinho, ouvinte, vamos lá com os próximos ouvintes e as próximas notícias em nome de Vieira Pisos. 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Tem crítica a candidatos. Vamos lá, ouvinte gravando.
18: José Luiz, bom dia a todos. É minha sugestão para a Prefeitura de Goiânia. Quando vão candidatar aí o prefeito, os vereadores, eles vão ir nos bairros, nos restaurantes, bares, pedir voto. Aí depois que ganha, não aparece mais ninguém. Eu acho que a gente tinha que ter uma vez por semana aí, cada setor tinha que fazer uma visita e ver o que a população está precisando no trânsito, limpeza de lote, calçadas. Mais ou menos isso, né? Bom dia a todos.
15: Só se virasse uma obrigação legal, viu? Porque geralmente só acontece, né? O político geralmente só percorre, o vereador, no caso, os bairros, a cidade toda, a região onde ele tem votos, na época de campanha. Tem aqui um ouvinte dizendo: o problema das árvores é que o laudo fica apenas na mão da prefeitura, não tem transparência. E me explica, em uma floresta você vai lá cortar árvores doentes? É um escárnio essa prefeitura. Pavor ser goianiense nesses tempos, diz aqui o revoltado Bruno Siqueira. Pois não, Pablo?
17: Eu discordo do ouvinte, viu? Tem políticos e políticos, tem vereadores e vereadores, tem deputados e deputados. Eu nem sou dos caras que mais anda, não, viu? Assim, eu sou bem recluso, quase não saio de casa, entendeu? Sai só pra trabalhar, basicamente, entendeu? Ir pra academia, fazer a minha corrida, e fazer o meu pedal, é pouco, sai de casa pouco. E eu encontro vereador, encontro deputado, e olha que eu não saio muito, entendeu? Assim, eu não saio do muito mundinho aqui, não, sabe? Meu raio de circulação não é muito mais que 5 quarteirão, não, viu? Sabe? E eu encontro, na feira eu tô lá, encontro, tô no clube, encontro, sabe? Então, assim, tem políticos e políticos. Se o político que você votou, se o que representa o seu bairro, sua cidade, não tá frequente, não é o problema do político. É o problema deste político que você escolheu, ouvinte. Aí se faz um bom trabalho. Mas também se circular também não garante um bom mandato também, não. Porque, assim, a gente tá fazendo só um recorte. Não é porque o cara tá lá conversando que tá votando direito. Não necessariamente. Mas nesse aspecto de circular, tem muito político, circula muito sim, viu?
15: Virmondim. Opa, Virmondim.
19: Oi. Zé, na mesma linha do Pablo, eu acredito que nada pode ser generalizado. Gente boa e gente ruim existe em todo lugar e a política é reflexo disso. Por exemplo, eu acredito que uma coisa constante é mandato com entregas. Então, eu ontem mesmo estava fazendo um feirão de empregos lá no Jardim Novo Mundo, parceria com a Secretaria de Retomada, fazendo a reunião do Fórum de Desburocratização, reunindo todas as entidades aí de setor produtivo na SGPA para buscar agenda positiva, inclusive dessa pauta de sustentabilidade e desenvolvimento econômico, né? Então, assim, você ter uma constância de atividades, isso é de cada parlamentar. Agora, infelizmente, tem alguns que pagam por outros, né? O que, domingo, por exemplo, eu estava lá no Jardim Novo Mundo, num flashback, a gente estava apoiando evento no bairro, cultura no bairro, né? Não é só o grande show no espaço de evento, que às vezes nem todo mundo dá conta de pagar. Então, assim, a gente tem que incentivar boas pessoas para virem para a política. Porque, infelizmente, política é reflexo da sociedade. Se tem bom e se tem ruim, a gente escolhe todo período aí de outubro, que é o período eleitoral.
15: Vamos lá, tem a participação do nosso ouvinte que está dizendo... sobre a avaliação das cidades, é preciso separar a esplanada de Rio Quente da cidade de Rio Quente, que são diferentes. O município de Rio Quente mesmo é uma cidade simples, que fica depois da esplanada do Rio Quente, inclusive fica mais ou menos 4 quilômetros, não é coladinho não, a esplanada do Rio Quente é aquele bairro turístico que tem ali colado no Rio Quente Resorts, né? Fica, faz divisa, né? Muro a muro ali com o Rio Quente Resorts. E aí você pega uma estradinha ali e anda aproximadamente 4 quilômetros, você chega na cidade real, que é Rio Quente, Pablo Coça.
17: Eu já fui num show do Lenine lá na cidade real. Uma pracinha de uma cidade do interior, como qualquer cidade interior de Goiás, José Luiz. Com a igreja, com as crianças brincando, com a barraca de espetinho, uma cidade de Rio Verde.
15: Rio Quente.
17: Rio Verde não, retiro o que eu disse. Cidade de Rio Quente. Que tem aquele bairro lá que parece um trem de São Paulo, cheio de prédio, umas ruas apertadas, de congestionamento de ônibus. E tem a cidade lá do interior de Goiás. Só que média, né, gente? Na média, cada ser humano tem um testículo e um seio. E ninguém tem um testículo e um seio ao mesmo tempo. Média é média. A média, ela nasce pra distorcer as coisas mesmo. Vamos supor aqui, ó, somos 4 na mesa. Se falar assim, a média aqui é cada um comeu 3 pães. Eu comi 12 pães, eu tô empanturrado, o Safa de Virmondes e o Zé Luiz estão morrendo de fome, não comer nenhum pão. Mas a média é cada um comeu 3 pães. Então média é média. Rio Quente é uma ilha da fantasia. Rio Quente, numa cidade ideal, nem deveria existir. Deveria ser um distrito de Caldas Novas. Porque ela não é autossustentável por si só, porque ela depende exclusivamente da pousada do Rio Quente.
15: São 7:47, 7:47. Bora lá. Intervalo, e em seguida tem a última parte aqui do Falando Sério. Lembrando que daqui a pouco tem Hora do Cafezinho direto da Pecuária Fujioka. 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Dentro de instantes, mais assuntos importantes aqui no Falando Sério da Rádio Interativa FM. Querem interagir com a gente, ouvinte? Bora lá, 3226-9490. Depois do intervalo, a advogada Deolane ficou conhecida após morte de marido funkeiro. Sobrinha de Marcola foi presa na Espanha. Daqui a pouco, as últimas informações a respeito desta prisão da Deolane, da sobrinha do Marcola, nessa operação que foi deflagrada agora de manhã. 7:48, voltamos em instantes.
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6: Presa pela segunda vez hoje em São Paulo, a advogada Deolane Bezerra é uma influenciadora digital e empresária que ganhou notoriedade nacional após a morte do marido funkeiro MC Kevin em 2021. Ela foi presa agora aqui em São Paulo em uma operação que investiga um esquema de lavagem envolvendo uma transportadora de cargas com sede em Presidente Venceslau, aqui no interior de São Paulo, controlada pela cúpula do primeiro comando da capital, PCC, grande facção criminosa do país. Agora são 7h54. Bora lá, 7h54, em frente com o Falando Sério da Rádio Interativa FM. Prisão da Deolane e seu possível envolvimento com o PCC destaque nesse momento nos principais portais de notícia do Brasil. Vamos lá, 3226-9490. Ministros do STF veem dificuldade para TSE barrar filme sobre Bolsonaro. O projeto inicial, não sei agora, né? Depois de tanta repercussão, seria lançar 15, 20 dias antes das eleições nos cinemas do Brasil. Ao menos 3 ministros do STF avaliam sob reserva ou avaliaram que são baixas as chances do TSE, Tribunal Superior Eleitoral, barrar o filme Dark Horse. Uma ação protocolada pelo PT e pelo Grupo Prerrogativas na Corte Eleitoral pede que o lançamento não ocorra até as eleições de outubro. Na avaliação de ministros do STF, que salientaram não ter detalhes além do trailer divulgado, o filme não parece conter propaganda eleitoral, nem teria potencial de favorecer a ainda pré-candidatura do senador Flávio Bolsonaro. E aí, o problema, Pablo Costa, é que, assim, o filme é sobre o Jair Bolsonaro. E o candidato não vai ser Jair Bolsonaro, safadi.
7: Não, eu queria fazer um comentário. Eu nem tenho juízo de valor sobre esse impacto do filme do ponto de vista eleitoral. Mas, cara, mas eu acho que do ponto de vista do humor vai ser sensacional. Eu não sei se vocês viram a imagem. Mas vocês viram a imagem da cena do atentado contra o Bolsonaro, do filme? Gente, não, parece uma coisa de quinta série, sinceramente. É de uma interpretação tão tosca, é uma produção tão tosca. Eu fiquei muito impressionado, fico pensando como é que eles conseguiram botar esse dinheiro lá dentro, porque vai ser um festival de meme esse filme. Tô sentindo que, imagina um filme em inglês falando do Brasil, cara, é uma coisa assim, parece ser surreal. Isso, né? Quem teve esse plano maravilhoso aí, que deve ser o Frias, né, que é genial. Então, eu tô pagando pra ver esse filme, viu? Porque eu não perco de jeito nenhum, porque deve ser muito engraçado.
6: Pablo Costa.
8: Sim, o trailer é bem tacanho mesmo, eu concordo com o Marcelo Safadi. Agora, a pergunta que a gente não sabe ainda, primeiro que mudou tudo, né, gente, assim, depois desse escândalo todo, depois da queda do Flávio Bolsonaro lá na Atlas Intel, vamos ver se vai ser confirmado aí pelas outras pesquisas que estão aí na boca do forno, que é a Datafolha, a Genial Quest, a Meio Ideia, vamos ver aí o que as outras pesquisas vão mostrar. Mas o ponto é que, às vezes, o dinheiro é usado justamente para divulgação do filme, que aí pode ser uma campanha eleitoral. Pode ser aquela estratégia de comprar um monte de ingresso. Algumas igrejas aí já fizeram, né? De você ter sessões vazias, mas com todos os ingressos vendidos. E aí ele se transforma na maior bilheteria do Brasil que ninguém assistiu, sabe? A maior bilheteria do cinema nacional que ninguém assistiu. A gente não sabe a verdade. E hoje a gente nem sabe como é que vai ser esse filme de verdade, gente. Porque assim, o Zé Luiz citou aí a Gal Costa, onde tá o dinheiro? Gato comeu, a gente não sabe, sabe? O que é a casa lá do fundo, no Texas, uma vida na babesca nos Estados Unidos. Como é que é essa história toda? A real é que hoje ninguém sabe.
6: Zé. Sim, Virmondin.
9: Só deixar um convitinho rápido aqui. A professora Sueza é coordenadora do curso de farmácia lá da FAMA em Anápolis. Até falou que mandou um convite para você e pro Pablo.
6: Mandou não, entregou em mãos.
9: Olha que chique.
6: Com uns 10 minutos elogiando nosso trabalho aqui da rádio, Virmondin. Muito gentil ela.
9: Diferenciada, e a gente apoia demais essa pauta, né? De empreender, dessa questão da cerveja artesanal, que é um setor que se fortalece aqui em Goiás e no Brasil, né? E ensinar aí alunos, né, de farmácia, dos processos químicos. Então vai estar acontecendo hoje a oitava edição do Aprendiz Cervejeiro lá na FAMA em Anápolis, né? Então, professor Suez e toda a comissão organizadora, e parabéns, né, por essa iniciativa. A gente tem que divulgar coisa boa.
6: São 7:59, 7:59. Bora lá com ouvintes interagindo com a gente, 3226-9490. Tem aqui a participação do Wilson Júnior. Ele diz o seguinte: bom dia, todos os partidos prometem combater a corrupção, porém, o mais visceral e virulento em relação a isso foi o PT. Antes de entrarem na presidência em 2022, votaram contra o Plano Real. Opa, ele teclou errado aqui, né? Em 2002, cara, votaram contra o Plano Real, a Constituição, e depois de entrarem teve Mensalão, Petrolão e o Mensalão do, o Mesadão do Lulinha. Em relação ao Daniel Vorcaro, a PGR também pode conduzir a delação mesmo com a recusa da Polícia Federal em Serra. Conclui aqui o nosso ouvinte Wilson Júnior. Bem, e aí, então, não foi 2022, foi 2002. Não houve voto contra o Plano Real, houve uma postura contra do Lula, contra o Plano Real na campanha política, contra Fernando Henrique Cardoso, e Fernando Henrique Cardoso ganha. E na campanha seguinte, em 1998, o Lula corrige a rota. Ele viu que o Real era uma coisa tão forte para os brasileiros que não adiantava falar mal, Pablo Costa.
8: Sim, foi essa história, né? É, e essa questão de o mais virulento, eu discordo disso, porque aí não acompanhar, por exemplo, o que foi Carlos Lacerda, né?

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1: Quem estuda à noite, né?
0: Oi?
1: Quem estuda à noite.
0: Quem estuda à noite ou trabalha à noite, aí sim, né? 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Até um dia desses eu estava incólume, agora tive que comprar álbum, todo dia tem que dar pacotinho de figurinha, Pablo Costa.
1: Ô Zé. O Virmões, pelo jeito, pela risada, tá nessa também, né?
2: Não, eu tô
1: aqui em casa passou batida, entendeu? Esse ano eu escapei. A Copa anterior eu tava nessa, agora já desmobilizou o interesse.
2: Eu tô firme aqui, o bom é que no fim de semana, no shopping, nos lugares de troca, aí a gente encontra os pais junto e os amigos da nossa geração, né? Então é bom também, é bom pros pais. Participem.
0: É um costume que a FIFA tá conseguindo manter aí na meninada, né? E eu perguntei, não, e entre os seus colegas? Ele falou, quase todos e todas as colegas minhas já têm álbum. 8:04, muito obrigado, Marcelo Safa, de deputado Virmondes Cruvinel Filho e jornalista Pablo Costa.
1: Valeu, ótima quinta.
2: Até mais.
0: Até mais. Volto aqui de São Paulo amanhã às 6 da manhã, de novo com frio, e agora a gente passa para pecuária. Vamos para pecuária. Estúdio Móvel, Imob, Hora do Cafezinha, André Rodrigues e companhia. Então tá bom, amanhã às 6 da manhã estaremos de volta aqui com a Blando em Sério por La Rádio Interactiva.
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1: Bom dia, Goiânia! Bom dia, o glorioso estado de Goiás! Tá começando mais um cafezinho aqui pelos 949 da Interativa. Estamos ao vivo, direto do nosso estúdio móvel aqui na pecuária de Goiânia. Muito prazer, eu sou o DJ Henrique Amaral e comigo hoje André Populas, grande Populim. Bom dia, Populim, tudo bem?
4: Bom dia, DJ, bom dia aos ouvintes. Estamos aqui na pecuária.
1: Estamos aqui, né? E aí, assim, não vou falar que é lógico que é um ambiente diferente, porém, todavia, é um astral diferente, concorda comigo?
4: É porque você chega aqui, você vê parque inteiro montado, os estandes, tudo pra acontecer, e a gente chegou cedo, né? Então a pecuária ainda não...
1: Diferente de uma pessoa.
4: Ah, diferente de uma pessoa. Nosso coleguinha,
1: o pai de todos.
4: Ele tá sendo liberado lá do Sepaigo, por isso que ele tá demorando pra chegar.
1: Ele tem que assinar o livro, né?
4: Tem que assinar o livro,
1: então ele está a caminho, tá bom, ouvinte? Não desanime, o André tá chegando, mas pra variar hoje é um pouco atrasado, pra não falar um mínimo. Começando o cafezinho, vamos lá pros nossos parceiros. 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Seguinte, o que que nós vamos falar hoje?
4: Nós vamos aproveitar o clima de pecuária, que é, a gente pode considerar a pecuária

0: um dos maiores eventos, se não o maior evento musical aqui de Goiás, voltou há alguns anos ter esse grande atrativo dos shows musicais. E a pergunta pro nosso ouvinte é: se você tivesse que montar o seu line-up, escolher quais os artistas você queria que tocassem na pecuária? Três músicos ou bandas? Só três.
1: Só três, né?
0: Só três. O mais diverso possível. Você pode ir do sertanejo ao rock, ao pop internacional, DJ.
1: Gospel,
0: o que você quiser. Quem você escolheria para serem as atrações da pecuária para 2027? Vamos jogar esse desafio. Isso.
1: Legal. Agora é o seguinte: tem uma coisa. Você sabe que a gente não faz as coisas normais nesse programa. Então eu recomendo só coisa absurda.
0: Ah, não, DJ.
1: Não, pra gente fugir do trivial.
0: Não, eu acho que a gente tem que sonhar grande. Não isso. Vamos pensar assim, em cantores que normalmente viriam pra cá. Vamos pensar assim, eu quero que venha Rolling Stones.
1: Então.
0: Eu quero Shakira.
1: Então, por exemplo, Michael Jackson.
0: Não, mas aí não, DJ, aí é só na mesa branca.
1: Frank Sinatra.
0: Só mesa branca, tá difícil demais.
1: Mas Julio Iglesias já veio aqui.
0: Mas não, mas Julio Iglesias tá vivo?
1: Ainda tá, cara.
0: Então ainda dá, ele vem de Begalinha. Roberto Carlos já veio, daria pra vir de novo.
1: O Iglesias construíram até uma rampa pra ele ter acesso ao palco, porque degrau seria difícil.
0: Já tem tempo que ele veio, que eu lembro.
1: Você vê, já era um monra aquela época.
0: Foi o começo dos anos 2000, uma coisa assim.
1: E olha lá, viu? Mas então, ouvinte, 3226-9490, queremos saber de você. Qual show três shows você gostaria de montar na pecuária? Você é a pessoa escolhida.
0: Qualquer estilo, gente. Pode ser banda, dupla, individual, grupo. Pode pirar.
1: Tá certo, ó. Temos Kit Bill Stratos, temos voucher Oficina Cervejaria e também ingressos do Cinemais. Mensagens de áudio e também mensagens de texto. Mais uma vez, reforçando, estamos aqui ao vivo na Pecuária de Goiânia, no nosso estúdio móvel, também aqui o nosso stand sensacional, com a parceria com Sicoob, Credi Adag, também Fujioka e um monte de parceiros que eu vou estar falando no decorrer do programa. Já o André vai estar aqui. Enquanto isso, eu falo para vocês, esse programa está apenas começando.
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0: Time Like This aqui no cafezinho. Ah, como eu curto essa música, viu, gente? Eu gosto demais. O Dave Grohl é maravilhoso, viu, populace?
1: Você tá saudosista aí.
0: É porque eu tô nervoso. Eu tô bravo.
1: Eu não dormi bem essa noite.
0: Eu não dormi. Meu Palmeiras perdeu, entendeu?
1: Acontece.
0: Quer dizer,
1: pensa, você não torce pro São Paulo.
0: É, não, mas
1: a situação tá difícil.
0: Podia ser pior.
1: 7 jogos sem ganhar.
0: Entendeu? E por falar em São Paulo e futebol, o Álvaro Castro tá aqui hoje com a gente. Bom dia, Álvaro, tudo bem?
2: Bom dia, Henrique. Com uma ressaca, né, do Palmeiras também. Palmeiras perdeu ontem, o Flamengo venceu. Nossos jogadores estão se poupando aí pra Copa do Mundo, deixando todo mundo chateado há 20, 25 dias aí da Copa do Mundo.
0: E assim, a tese é que os jogadores estrangeiros do Palmeiras tiraram o pé. Tiraram o pé. Geral, por quê? Porque Copa do Mundo, alguns já convocados para suas respectivas seleções, então estou acreditando nessa tese, apesar de eu odiá-la.
2: É, com certeza, a equipe do Palmeiras tem feito jogos ruins já tem muito tempo, né? Vinha aí de 3 jogos empatando, em 1-1, inclusive, ontem não conseguiu empatar, tomou um gol do Veguete ali no início do segundo tempo, não conseguiu chegar ao resultado que era interessante pro Palmeiras para classificar. Agora tá em segundo, vamos ver o que vai acontecer para frente.
0: Ai, ai, vai ser tempos difíceis, viu, Populim? Mas, ó, seguinte, junto com a gente também, o chefe Machado. Chefe Machado, bom dia, tudo bem?
3: Bom dia, tudo bom?
0: Peraí, deixa eu ver aqui. Cadê o produção, o microfone do chefe Machado? Não tá funcionando, não, produção. Por favor, vira o microfone seu aí pra ele. Tudo bem, chefe? Tudo jóia?
4: Tudo jóia, bom dia a todo mundo aí, todos os ouvintes. Um prazer estar aqui com vocês, galera.
0: Ele que é o fundador da Bodega do Machado na Moca, é isso mesmo?
4: Isso mesmo, em São Paulo. Quem estiver em São Paulo pode passar por lá, mas pode vir aqui na pecuária também, que a gente trouxe bastante rolão do Machado.
0: É mesmo, cara, esse petisco, essa iguaria, vamos dizer assim, né, Populim? Iguaria, gosta dessa palavra.
1: Você gosta da iguaria. Ontem você gostou do quê? Edipianamente.
0: Anota aí. Iguaria. Seguinte, 32269490, vou perguntar pros nossos convidados também, se caso, o Álvaro, se você pudesse, pelo menos, não falo três, tá bom? Mas pudesse dar uma dica de uma ou duas atrações que você gostaria de ver na pecuária de Goiânia, por favor, fique à vontade.
2: Cara, pensando aqui que hoje eu tô com a camisa do Pink Floyd, talvez pensar em uma reunião do Pink Floyd, já que tá todo mundo brigado, já tem mais de 15, 20 anos aí, quem sabe o David Gilmour e também o Roger Waters podem se reatar aqui, tal qual os amigos faziam aqui nos anos 90 na pecuária de Goiânia.
0: Rapaz, vou falar pra você, viu? Sonhar não custa nada, né? Mas nem o Roberto Medina conseguiu, né?
2: Conseguiu fazer que os caras se reunissem, quem sabe aqui
0: que o pessoal do Goiânia consegue. Que é o sonho da vida dele, um Rock in Rio com o Pink Floyd, que eu acho que agora é mais do que nunca, agora é impossível, porque além de tudo, a idade, né?
2: Tá mais fácil trazer o Michael Jackson.
0: Tá mais fácil trazer o Michael Jackson. E aí, chefe?
3: Diga lá.
0: Peraí, você pensa em, pode falar, uma atração, pode ser nacional, internacional, qualquer estilo que você acha que seria bacana aqui na pecuária de Goiânia.
4: Vou ser muito sincero pra você, mas eu acho que o AC/DC ia ficar muito bom aqui.
0: Meu Deus, imagina os bois aqui curtindo o AC/DC. E eles iam ter que fazer terapia, né?
4: Muito AC/DC.
1: Eu acho que ia ser muito estresse pras vaquinhas, tadinha.
0: Muito estresse pras vaquinhas foi ótimo.
4: Não, mas é que eu pensei nisso baseado no que você falou das caminhadas. Dos tratorzinhos aí que vocês estavam
0: se
4: aventurando.
0: Sim.
4: E tal, ia ser legal, hein?
0: Ia ser muito legal, cara, muito legal. Daqui a pouquinho, participações dos ouvintes. Pessoal que já tá bombando no nosso WhatsApp, 32269490. E sim, pra mim, quanto mais respostas loucas, melhor. Não vamos com trivial. Ah, eu quero, de repente, aí fala dupla sertaneja.
1: Jorge Mateus, Luan Santana.
0: Ah, eu quero Fábio Júnior. Não, não, eu quero coisa louca, entendeu? Quanto mais loucura, melhor. Lembrando que nós temos aqui, agora sim, fui informado os nossos parceiros aqui na pecuária, no nosso stand maravilhoso. Recomendo você vir aqui conhecer tanto o estúdio da Interativa, nosso imob, também o nosso stand Interativa na pecuária, junto com Sicoob, Credi Adag, Bio Stratos, Show News, Multieventos, Sunships, JBL e Fujioka Distribuidora. Populas. Seguinte, daqui a pouquinho Moralzex e prêmios também. Hoje eu não vou segurar prêmio, não.
1: Não, hoje vai liberar prêmio no começo do programa.
0: Eu vou ferrar o André. Vou dar prêmio até que não tem, que ele depois se vira pra dar pro ouvinte. Tá? Vai ser a prenda dele,
1: vai
0: por
1: ser...
0: tá atrasado. Combinado? Então tá certo. Ó, esse programa aqui não para, vai. 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

0: Cafezinho Go Bag, senhoras e senhores, bom dia a todos. Tudo bem, Diego? Como é que você tá, querido?
1: André, não vou falar nada.
0: Não, fica de boa aí comigo, cara, pelo amor de Deus. Tem que ser condescendente com os amigos. Não,
1: o Palmeiras
0: nessa vida,
1: perdeu,
0: tá?
1: Ontem.
0: Graças a Deus, das poucas alegrias da minha noite ontem, cara. Não, tá bom?
1: Tá, vai.
0: Olha, perdão pelo atraso a todos, a vida é essa. Sapucaí é grande, vocês sabem que às vezes a escola de samba atrasa, mas o importante é desfilar, né, malandro? Como é que você tá, Bubu? Tá bem, né?
2: Bom dia, André.
0: Bom dia.
2: Atrasou um cadinho só.
0: Meu irmão, mas também, bicho, eu moro praticamente em Aparecida, ué, pra chegar aqui.
2: Uai, loucura, era sair de casa irmão. 7 horas da manhã.
0: Obrigado.
2: Você chegava, eu 6 horas.
1: A hora que eu estava na porta do prédio.
2: Não, e o pior é que você deixou a gente preocupado, pensamos, morreu o André. Sequestraram, abduziram, foram ZTs.
0: Eu não dou a sorte de ser abduzido, não, meu sonho.
1: Eu juro pra você, eu pensei em entrar em contato com um síndico que não gosta dele.
2: Não, nós pensamos era o ET, abduziram ele,
0: cara,
2: levaram ele.
0: Eu desmaiei no sofá, irmão. Desmaiei, cara. Você não faz ideia que foi minha noite ontem, não, André Poli. Você não faz ideia.
2: E a solidão? Foi a solidão que te
0: também,
2: fez?
0: Também, a solidão ajuda a gente a atrasar. Agora, minha máquina de lavar quebrou de novo, DJ. Só nos últimos 2 meses eu gastei uns 800 conto nessa moleche. E aí quebra.
2: Compra uma nova.
0: Não, que compra nova? Eu tô cansado de diabo de máquina de lavar. Aí o que é que eu fiz? Peguei as roupas. Peguei um querido amigo. Falei, vamos ali no na Lavanderia Express. Aí 11 horas da noite tava em lavanderia, malandragem. Aí não é brinquedo não. Meu querido Álvaro de Castro, tudo tranquilo, né, querido?
3: Bom dia, André, pra você, né? Porque pro restante, pro pessoal aqui, já foi um
0: obrigado,
3: longo bom
0: Álvaro.
3: Dia, né? Pra todo obrigado. Mundo. Já até falamos de reuniões aqui impossíveis de acontecer, derrota do Palmeiras, Copa do Mundo e você chegando aqui pra alegrar nossa
0: querido,
3: manhã.
0: Você sugeriu Pink Floyd na pecuária.
3: Exatamente.
0: Aí...
3: pra dar uma alegria, né? Pra dar um pouco mais de psicodelia pra essa pecuária de Goiânia.
0: Não tenho dúvida disso, eu concordo muito. E abrindo o show do Alok, viu?
3: Exatamente. Com drones, né?
0: Com drones. E o Machadão aqui da bodega do Machado, cara, que nome. Olha, Deus proteja todo homem que funda uma bodega nessa
4: tá
0: vida,
4: vendo?
0: Viu?
4: Sempre protegido, sempre, André.
0: Tu é paulista, né?
4: Sou paulistano.
0: Paulistano, né? Mas corta a trilha rapidamente pra mim. Mas tu é Corinthians ou tu é Palmeiras, meu irmão?
4: Sou juventino, Juventus da Moca.
0: Não, para, não, ninguém
4: não,
0: é
4: não.
0: Juventus da Moca.
4: Não,
0: para,
4: todo mundo, você não conhece a Moca, todo mundo ama o Juventus.
0: Ah, teu bar fica na Moca,
4: é,
0: né?
4: É, fica na Moca.
0: Mas e lá tu é juventino mesmo?
4: Subimos agora pra série principal agora do Paulista, viu?
0: Cara, meu sonho é ver um jogo ali na rua Javari, cara. Você já foi lá, Álvaro?
3: Não conheço, é um dos poucos estados ali em São Paulo que eu não conheço. Diz... até o do Nacional,
4: cara,
3: eu conheço.
4: Eu vou falar pra você vai ver uma energia boa do
0: caraca. Mesmo?
4: Boa do caraca.
0: Não, diz que o jogo lá é extraordinário. Não, à toa foi palco do que dizem ter sido o gol mais bonito da história do Pelé, né?
4: Isso é verdade. Eu falo pra você, a Rua Javari, aquele estádio tem algo assim diferente, cara. É muito bom.
0: Eu sei disso, cara. Eu quero ir lá, mano.
4: Vai que todo mundo. Vai que eu vou te presentear com a camiseta.
0: Você sabe que é o segundo grande estádio da capital, né? Arena Corinthians, depois Rua Javari. Depois Pacaembu. Temos o Canidé, depois temos o Pacaembu.
4: Depois tem o Allianz.
0: Não, e tem o Morumbi antes.
4: Tem o Morumbi, verdade.
0: Aí depois vem o Allianz Parque, aquela porcaria de aço.
2: O primeiro é qual? Arena Serasa?
0: Não, Serasa
1: é
0: sua avó.
1: É Arena Serasa, isso mesmo.
2: Futebol Clube SPC Paulista?
4: É. Mas confesso que na Rua Javari você vai poder comer o canole, seu Antônio, que é maravilhoso. E depois vai comer o rolão do Machado.
0: É, boa. Oh. A canole só lembro da cena icônica do Poderoso Chefão 1, quando Clemenza mata um cara e fala pro capanga dele: deixa a arma e pega o canole.
4: É isso mesmo.
0: Leave the gun and take the canole. Tá bom, bicho? Olha, muito ouvinte participando. Enquete de hoje, André Pupulo. Encanta aí pra gente, malandro.
2: Então.
0: Só um segundinho. Aumenta esse retorno pra mim, 10 segundos. Não, a trilha. A trilha, não é essencialmente propriamente o meu retorno. Deus lhe proteja. Obrigado, gente, por favor.
2: Então, se o nosso ouvinte pudesse montar a programação da próxima pecuária musical.
0: Boa.
2: Três músicos ou banda, dupla, o que for. Manda pra gente qual seria a sua programação musical.
0: Rapaz, eu acho que caberia aqui um Aviões do Forró tranquilamente, viu?
2: Como que é o no Príncipe dos Teclados?
0: Zezo, querido.
2: Zezo.
0: Putz, um Zezo aqui. Vocês conhecem Zezo, né?
4: Conheço, com certeza.
0: Não chegou em São Paulo ainda?
4: Não chegou.
0: Mas que cidade atrasada, hein? Não tem Zezo.
4: Mas São Paulo tá atrasado em tudo.
0: Mas, né? Cara, Zezo é simplesmente... eu não sei precisar o que é Zezo pro Nordeste, não.
4: E
0: é alguma coisa muito parecida com o Amado Batista com o Gustavo Lima. Uma mistura.
1: Então, mas peraí, Zezo na mesma noite o cãozinho dos teclados lá, o
0: Frank Aguiar.
1: Frank Aguiar.
2: Au! Ia ser a noite dos teclados.
1: Não, a noite da churrascaria, né? Que é todo um esquema de churrascaria, né?
0: É, não, mas você tá louco, rapaz. O Zezo no Nordeste põe 100 mil pessoas, amigo. Não é brinquedo, não.
1: Que
0: tá
1: continue
0: bom?
1: Lá, né?
0: Que continue lá, é.
1: Uhum. Tá certo.
0: Ó, muito ouvinte participando. Vamos dar moral pro povo, DJ. Tem áudio aí já?
1: Não tem pouco, não, viu?
0: É mesmo? Posso tocar?
1: Vai, rapaz. Vai.
0: Manda bala, vai.
5: Bom dia, pessoal do cafezinho. Ó, se eu pudesse escolher 3 shows pra tocar na pecuária aqui em Goiânia, eu ia escolher Lady Gaga, Mother Monster, né? Pearl Jam e Linkin Park.
0: Olha aí, valeu. Viajou na maionese, gostoso, bonito, mas essa é a intenção. Vamos viajar na Helmas, tá bom?
2: E foi bem aleatório, né? De Lady Gaga a Linkin Park, passando pro Pearl Jam.
0: Agora, eu vou revelar a implicância minha, implicância até atual, recente. Cantores que metem um playbequeira no show. Mete uma playbequeira.
2: Você tá implicado com a Shakira até hoje.
0: Eu tô implicado, que isso não existe não, cara. Você vai fazer um show pra 1 milhão de pessoas, você mete um playback, é um desrespeito. É que nem, Machado, você servir um petisco congelado, rapaz.
1: Não, não dá.
0: Deixa eu te falar, na música...
2: Esquentado no micro-ondas.
0: O equivalente na música, o equivalente na gastronomia do playback seria isso.
1: Seria
0: um petisco requentado. Para, isso é desrespeito com o público, eu acho.
3: Recentemente em Goiânia fizeram isso, né? Mas eu não posso falar quem foi.
2: Não, agora, não, agora não, conta. Não.
0: Vai falar o milagre, não vai falar o santo,
3: querido? Fiquei sabendo que a Duda Beat mandou um playback.
0: A Duda Beat, ó, não dá, bicho. E outra, num show do Goiânia Nós, meter pois playback no Goiânia Nós, pô. Ah, pô, cretanense.
1: Não, mas ali no Goiânia Nós tá tudo certo. Duda Beat. E...
0: Não, cara, olha, bicho, eu acho isso muito desrespeito. Sem contar que é tua profissão, meu irmão. Subir no palco e meter a boca no microfone, não, cantar, é soltar a voz.
2: Não, e ainda num show pequeno, assim, não. Nem é uma pessoa. Porque, assim, a justificativa da Shakira, que é o que você tá mais grilado, é porque ela dança, tem aquela coisa e o playback serve como guia. Agora, Duda Beat, num show pra, tipo, 20 mil pessoas, 10 mil pessoas.
3: Numa 15... quinta-feira à noite em Goiânia?
0: Mas já não. Diria Tim Maia, atrasa, mas não faz playback. Hein?
2: Isso. Aí a gente vê, por exemplo, Bethânia não usa playback.
0: Mas peraí, né, bicho? É um cantor de outro estirpe, né? Peraí, a gente tá falando do orixá, querido. Não é qualquer um que é um orixá encarnado.
1: Por mais
0: encarnado,
1: que eu tenha
0: não.
1: Minhas ressalvas, mas ela é uma das últimas remanescentes que canta de verdade, entendeu?
0: A Maria Bethânia.
1: É claro. Então, realmente é um tapa na cara dessa nova geração aí, playbequeira.
2: Não, eu fui no show da Elba Ramalho. Elba Ramalho tá beirando os 80 anos. Elba cantando mesmo.
1: Alcione. Alcione, sim. Alcione, detalhe, vi um vídeo no show dela recente, dançando, sambando. Olha e isso. Cantando.
2: É, Elba dança, na
1: Alcione
2: medida do possível.
1: Alcione tem o quê? Alcione tem uns 70 e lá vai ou 80?
0: Não, a Marrom tá com uns 80, eu acho.
1: Sambando aí, e cantando, quer dizer, não vem com esse pretexto, não.
3: Tom Zé, com 90 anos, também fez um showzaço em Goiânia também, cantando.
0: O Tom Zé não precisa cantar muito, né? As músicas... Não, gênio, sacaneou, Tom Zé.
1: Mas na verdade, gênio, Tom Zé. Na verdade, ele canta?
0: Não, canta, peraí, Tom Zé é extraordinário, tá? Olha, mais ouvinte aqui no ar, manda a bala, querido, fala.
6: Galerinha, bom dia. Olha, três músicos que eu gostaria de ver seria Pete, que eu amo, Sam Smith e César Minotti Fabiano.
0: Não, não, aí foi lindo.
2: Aí ela pegou e pôs no liquidificador.
4: Pôs de lá pra cá.
0: Mas é, cara, olha, Pete abrindo, como é que é? Quem era o outro?
2: Sam Smith.
0: Sam Smith. Diga aí, César Minotti Fabiano abrindo pra Sam Smith.
2: E aí, Pete fechando a noite.
0: Olha, digo mais, viu? Os três possíveis aqui.
2: Sim.
1: Sam Smith não, é uma... mas ia terminar em briga, né? Não mistura, briga. Público não mistura, né?
0: Mas que público não mistura, querido? Eu sou... esse ditirambo, isso aqui é uma coisa que os produtores musicais levam a sério. Essa falsa verdade. Entendeu? Esse ditirambo mequetrefe. Eu discordo completamente disso. Mesmo porque o perfil do brasileiro é um perfil eclético, tá? O público aqui da pecuária vem pra um show do Rio Negro e Solimões, é um público que escutaria na mesma noite, tranquilamente, um show do Capital Inicial, um show, não sei, do Rapa, que seja. Concorda comigo, Alba?
3: Concordo, com certeza. Não, mas o Charlie Brown já tocou aqui algumas vezes.
1: Mas a Pitch é mais pesada, né? Eu acho que o público do Sam Smith aceita a Pitch, mas o público do César Minotti e Fabiano ia dar problema.
0: Hein, Machado?
4: Se tiver chope, Vai se todo mundo pronto. Curtir sem problema
1: mas não, mas calma. Se tiver chope, entre aspas, tem que ser de graça.
4: É. De graça, ah, claro.
2: Mas já teve uma vez uma cena que viralizou de... Agora me falha o nome da banda de rock que ia ter, que o pessoal no metrô em São Paulo cantando Evidências indo pro show.
0: É, eu sou contra show em metrô, eu acho isso aí.
2: Não era o show variado. Em metrô, era no caminho pro show.
0: tá bom. Show em metrô, sabe aquelas coisas? De repente o Coldplay está no metrô de Londres.
2: Não, aí não.
0: Quer que se exploda o metrô de Londres do Coldplay.
1: U2,
0: né? Pelo amor de Deus.
1: André, faça as honras da casa, a gente tem manda algumas que... coisas pra gente falar aqui no programa. Além manda. De, claro, as birolagens.
0: Eu sou teu, DJ. Faz de mim o que tu quiser.
1: Não, você não é meu, não, senão depois você vai ver o que vai acontecer. O que você fez hoje ou passado.
0: Tá certo.
1: Eu falei, não, eu vou até ligar pro síndico dele sem saber. Aí eu consegui o número do seu apartamento. Eu não vou falar no ar porque eu acho muita sacanagem.
0: Diga.
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0: 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Agora sobe o som, gente. Manda bala.
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0: Ai, meu cafezinho que não para jamais, DJ Henrique Amaral. Cara, como eu amo fazer o programa nessa pecuária, viu, cara? Eu adoro esse clima aqui.
1: É, né?
0: Adoro mesmo, cara. Matutinos.
1: Falar nisso, devolveu...
0: Só os trabalhadores da bagaça. Como é
1: devolveu
0: que
1: devolveu
0: é,
1: o isqueiro pro peão?
0: Cara, você vira que não. Eu peguei sábado o isqueiro com o peão aqui e até agora tá comigo. Tá bom? Acontece. Obrigado, peão, pelo isqueiro emprestado para sempre. Tá legal? Porque às vezes... A gente empresta algumas coisas pra sempre, né, Dígia?
1: Tá certo.
0: Tem esse detalhe.
1: E patrocínio, esse programa tem?
0: 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Tamo junto. Olha, muito ouvinte participando da enquete de hoje. Se você pudesse montar o line-up da pecuária, três atrações, as mais díspares e estrambóticas possíveis, você escolheria quem pra tocar? Que nesse que pra mim hoje é o maior evento musical da cidade de Goiânia, se pá do estado de Goiás, tá
1: com
0: bom,
1: com certeza, Malandro? Com certeza, concordo.
0: Olha, vamos colocar o ouvinte aqui
1: o Vini
0: pra virar.
1: O Vini Júnior tá ali? Não.
0: Tá certo.
1: Não.
0: Ouvinte no ar, Malandro, vai, toca.
2: Bom dia, pessoal interativo. Sobre a enquete do dia, vou abrir os shows com o Linkin Park, depois colocar o Alan Jackson e pra fechar com chave de ouro Snoop Dogg.
1: Tá bom, hein? Alan Jackson foi bem, hein?
0: Cara, Alan Jackson tá nativo ainda?
1: Tá nativa.
3: Ah, não sabia não.
0: Rapaz, isso aí seria um... Alan Jackson, 1 milhão Alan Jackson vem, eu conheço.
1: Garth Brooks?
0: Até menos. Você paga 800 mil sem imposto? 800 mil cru pro homem, ele vem. O Alan Jackson
1: reais?
0: Vem. Não, que reais? Eu tô falando de dólares.
1: Aí, meu querido, aí
0: não me venha com essas tuas moedas desvalorizadas, não, rapaz. Eu só falo de dólar, tá bom? Mas o Alan Jackson seria sublime, né?
1: Cantar. Se ele cantasse, né, I'll Try aí ao vivo, eu ia desmaiar.
0: Alan Jackson é impressionante, né?
1: Vozeirão, viu?
0: É impressionante. Mas é as coisas que me deixam assim meio... Por isso que a gente tem que valorizar tanto a pecuária como essa. As coisas que me deixam meio irritado, eu já falei isso aqui algumas vezes... Você tá me dizendo? Todos os grandes shows vão pra Brasília, não vem pra cá. A gente tem público pra lotar, pra pôr 100 mil pessoas em qualquer show grande que acontece em Brasília. Aí a gente tem que se sujeitar
1: aí pra Brasília.
0: Aí pra Brasília. Aguentar aquela cidade
3: insustentável. E o pior é que o show em Brasília às vezes é quarta-feira, terça-feira. E aí você ainda tem que trabalhar, sair daqui, pegar a BR, ir pra Brasília, assistir o show, voltar depois do show,
0: trabalhar.
3: Ou voltar no outro dia cedo e trabalhar.
0: A agenda de brasiliense é uma coisa louca, né? Impressionante. Ô, vem cá, ô Machado, o que é que você tá achando? Primeira vez na pecuária, da bodega do Machado?
4: A primeira vez na pecuária, primeira vez.
0: O que é que você tá achando, hein?
4: Cara, vou ser muito sincero pra você, é um negócio fora da curva.
0: Impressionante,
4: muito,
0: né?
4: Maluco, impressionante. Assim, é de deixar, pra quem não conhece, principalmente de São Paulo, o cara, ele toma um susto. É um choque de realidade. E lá a gente fica imaginando uma série de... Como que eu posso dizer pra você? Que... Não é que é... Falam que em Goiânia não tem essa potência toda. Só em São Paulo que tem essa loucura. Mas aqui não. É uma coisa totalmente diferente. Eu tô assim, apaixonado, pra falar a verdade pra você. O negócio é fora da curva.
0: Foi assim que eu fiquei quando vi a primeira vez.
1: E somos a sexta capital do Brasil em qualidade de vida, viu?
4: Não, e eu falei isso, pessoal. Você passa de manhã, eu acordo, vou fazer uma caminhada, vou fazer alguma coisa, é outra vida.
0: Irmão,
4: outra
0: aqui vida. A gente faz uma coisa que na tua cidade é impossível, que é andar de vidro aberto.
4: Não anda.
1: Não, carro blindado. Aqui
4: celular
1: não precisa de carro blindado.
4: Isso. Não.
1: Aqui não precisa.
4: Cara, eu fiquei assim, atordoado. E pra todo mundo que me pergunta de Goiânia, eu falo, não, é maravilhoso, pode vir pra cá. Se quer morar aqui, já vem já, porque tem apartamento subindo pra caramba aqui. Pode vir que não pode. Não falta moradia.
1: Tinha uma galerinha subindo no salto lá no fim social, caiu todo mundo ontem, vocês viram a filhinha? Não. Fizeram um trenzinho da alegria. Ó, a polícia aqui, delícia, parabéns, viu? A polícia aqui é um negócio,
3: André,
1: maravilhoso.
3: Vai ter uma bodega do Machado ali na Vila Nova já.
0: Nem traga pra Goiânia.
4: Quem sabe, quem sabe.
0: Essa cidade é botequeira no 12, tá?
4: Não, disso eu tenho certeza. Ontem eu tava, ontem à noite, era o quê? Foi na segunda, na terça-feira. Eu desci, ontem, eu tô aqui no Marista e desci rapidamente, falei, pô, eu preciso comer alguma coisa, fui no Celsin.
0: Ah, Celsin é sublime, cara, mano. Celsin é sublime.
4: Eu fiquei atordoado, aquilo lotado, é lindo, né? Lotado, lindo de ver.
0: É lindo de ver.
4: Aí eu conversei com ele. Aí ele, a gente batendo um papo, ele explicando como que é e tal. E ele falou pra mim, cara, é assim, direto, não para.
0: Celso, talvez seja o boteco de maior sucesso dessa cidade, viu?
4: Mesmo porque... Mas é um dos principais.
1: É um dos principais. Um dos mais tradicionais.
0: Celso tá quantas décadas, hein, Álvaro? Três?
5: Pelo menos três.
0: Pelo menos isso, três, né?
5: Ele falou 31
0: anos. Não, Celso é impressionante. Da minha idade.
4: Não, mas impressionante. Nossa. Mesmo, assim, de ver... E o atendimento impecável, funcionando ali, porque é difícil. É. Eu tenho um negócio, pra quem trabalha... Restaurante, bar, cara, é super difícil.
1: Tem o Paim também, Paim, que é muito bom. Consegui
4: manter.
1: São os botecos tradicionais. Agora,
0: você
1: cidade.
0: Tá hospedado no Marista, hotel ou casa de alguém?
4: Não, é.
0: É um Airbnb.
4: É, Airbnb.
0: Próxima vez que você vier, você hospede em outro bairro, outro setor. Não sei, você escolhe. Porque o Marista é o mais. É o setor mais insípido dessa cidade. Não tem vida ali. Primeiro que não tem uma coisa que é a marca dessa cidade, que é distribuidora de bebida.
1: Então vai pro Parque Amazonas.
0: Marista não tem.
4: Que lá em São Paulo chama de adega. Lá eles chamam de adega. Vocês chamam de lá é adega.
0: Adega?
4: Adega.
1: É o nome, não, o nome mais chiquezinho.
0: Mas vocês são chiquerrentos, né?
4: Sempre.
1: Duas perguntas de um goianiense pra um paulista.
4: Pode
1: já
4: fazer.
1: Experimentou o nosso x-salada? O pit dog?
4: O pit dog já.
1: X-tudo e pamonha.
4: Não, esse daí não falta. Se eu não levar pra amanhã de volta, a galera no restaurante fica doida. Vez que eu venho, porque minha sócia é goiana.
0: Uhum.
4: Então toda vez que eu venho pra cá, tem que carregar pamonha e empadão.
1: Isso.
4: Não pode faltar.
1: Só não recomendo cuscuz. Que não leva pra frente, não leva você a nada, tá certo? Mas não vou abrir esse debate, porque
0: não
1: congela aqui, trava todo mundo que quer participar.
4: Vamos trabalhar na pamonha.
0: Boa. Vamos só na pamonha. Olha, vamos mandar ouvinte aqui pro ar com tudo e muita prosa. Posso faltar?
1: Cara, uma coisa que eu acho muito bacana da pecuária, agora são 9:01, as crianças lá, os colégios.
0: Isso
1: lá,
0: é lindo, né, cara?
1: As criancinhas passeando aqui, entendeu? Daqui a pouquinho elas vêm aqui, batem no vidro, assim, o André começa a jogar água nelas, é uma coisa maravilhosa. Mas tudo bem, vai.
0: Vamos nessa, ouvinte no Amanda Bala.
6: Fala, galera da Interativa, bom dia, bom dia.
0: Bom dia, irmão.
6: Seria interessante se levasse o Ventania.
0: Pô, aí é loucura, hein?
6: Imagina só, a música rolando, as vaquinhas consumindo a ração 100% orgânica, sem nenhuma adição de conservante.
0: Tá certo, meu irmão, morreu.
1: E nesse dia as vaquinhas iam cacarejar, né?
0: É, não tenho dúvida disso. Eu gosto de Ventania, Ventania tem o seu valor, viu? Muito original ele, diga-se para...

0: vamos.
1: Acabou, that's
0: tá
1: over.
0: Bom, sobe o som então, querido. Manda então, bala, lá. Fica à vontade.
2: Garçom, aqui, nessa mesa de bar.
3: Ah.

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0: Ai, meu cafezinho diretamente da Pecuária 2026. Que evento extraordinário, tá, bicho? E a Interativa fazendo aqui a cobertura de todos os dias de pecuária. Nosso stand está montado, está belíssimo, lindo. Gostou do stand, André Popolin, meu querido?
1: Gostei, noto com esses telões de LED aí na frente.
0: Times Square.
1: É Times Square, chama atenção.
2: Não, mas e parece que fica aparecendo, tem um vídeo com as nossas imagens, né, André?
0: É verdade.
2: As fotos, só pra espantar todo mundo, que normalmente nas fazendas eles colocam aquela carcaça, né, a cabeça do boi, o chifre.
1: O espantalho,
2: pra espantar mal olhado. Aqui eles colocam a foto do pessoal da Interativa, os atores, todo mundo aí espanta, entendeu? Fica bem bacana.
0: Boa,
2: mas
0: boa.
2: Eu tô amando ver as escolas com as criancinhas aqui hoje, cara, eu gosto muito. Eu não sei se é porque eu lembro do meu neto, tô longe dele, eu tô com saudade. Então eu fico vendo bichinho ali, imagino quando ele estiver aqui passeando, entendeu?
0: Seu neto tá em que cidade mesmo, hein, Dinho? Opa, aí tá conhecendo a vida do neto,
1: aí,
0: hein?
1: Aí tá sabendo.
0: Tá aí cidade, não tá na cidade?
2: Acho que é Itoraí.
0: Itoraí?
2: É Itoraí.
0: Não, isso existe? Itoraí?
1: Existe, é perto de, é depois de Itaberaí, antes de Itapuranga.
2: Isso, é Itoraí. Né?
0: Rapaz, o conhecimento do Popolin sobre cidades do interior de Goiás é uma coisa formidável. Mas quantas campanhas pro governo do estado, né, Popolin? Algumas,
1: mas nunca fiz campanha pra Itoraí, nem Itaberaí, nem Itapuranga.
0: É, né? Tá certo.
2: Então tá na hora, né?
0: Um beijo aí pro pessoal de Itoraí, de Itaberaí e também
1: Itoraí,
0: de Itapuranga.
1: Eitoraí.
0: Eitoraí.
1: Eitoraí com H.
0: Eitoraí. Bonito o nome, hein? Parece nome de cidade grega, né? Os espartanos enfrentaram os itoraienses, né? E deu tudo certo, tá legal? Ouvinte no ar participando, porque a nossa enquete de hoje é o line-up Biruleibe da Pecuária. Se você tivesse que montar um line-up com três bandas ou três cantores, assim, bem crazy, você chamaria quem, tá bom? Ouvinte no ar.
3: Bom dia, cafezinho. Bom dia, bancada. Bom dia, DJ Cleno Rodrigues. Eu traria Snoop Dogg, Eminem, e pra fazer a abertura do show, Racionais MC.
0: Boa, hein, bicho?
2: Rapaz, ia botar fogo nos feno aqui.
0: Noite do rap aqui. Diga aí, meu irmão. Snoop Dogg. É, tá certo.
2: Só doideira, hein?
0: Tá legal, tamo junto aqui. Mais ouvinte.
4: Bom dia a todos do cafezinho. Eu queria vir na pecuária, sem dúvida nenhuma. Planet Hemp. Imagina. As vaquinhas ficam loucas, hein?
0: Tá bom. Marcelo.
2: Tô falando, as vaquinhas, né? Viu?
0: O Planet Hemp teve o quê? Turnê de despedida no passado?
5: Já teve. Tiveram em Goiânia em setembro, outubro do ano passado.
0: A próxima turnê de despedida vai ser quando?
2: Popolin, né? Tem que ver você isso.
5: Vai ser
2: ver...
5: com Sepultura.
2: Você iria ver porco relinchar, boi cacarejar nesse dia.
0: Eu acho um barato isso, esse negócio.
2: Literalmente,
0: de...
2: né?
0: Não, eu acho um barato, DJ, turnê de despedida. Não é despedida porcaria nenhuma,
2: principalmente,
0: né?
2: Do Planet Hemp.
0: Não é? Os caras esqueceram que...
2: Nat Roots.
1: Vai e volta.
0: Né? Mas eu acho um barato, cara. Eu tô ansioso pela turnê de despedida.
2: Foi ontem que teve
0: Roberto.
2: Neblina em Goiânia, não foi?
1: Foi ontem,
2: acho que anteontem. Eu lembrei da despedida do Nat Roots, tava daquele jeito.
0: tava daquele Neblina, jeito. Tá
2: ouvinte,
0: bom?
2: Mais ouvinte?
0: Manda bala.
6: Meus amigos da Interativa, a rádio mais interativa do mundo.
0: Fala,
6: não conheço o perfil de shows que acontecem aí nesse evento. Mas Vox 3 de Santa Catarina, Blumenau, seria uma boa pedida para vocês curtir algo diferente.
0: Olha, Vox, banda de Santa Catarina, a gente tem que refutar. Mas a gente não pode aceitar assim, Colume, não. Tá bom, gente?
1: Vou até pesquisar quem é Vox 3.
0: Vox 3?
2: Uma banda. A gente tá pedindo viagem, mas também nem tanto.
0: É, né? O Hellbender
2: de Santa Catarina.
0: Tem um
2: limite, tipo Planet Hemp e tal. Patati Patatá, ninguém falou do show deles aqui, né? Poderia trazer, né?
0: Pô, Patati Patatá é difícil, hein, bicho? Pelo amor de
1: Deus.
0: É
1: uma banda de paródias, música instrumental que toca na Oktoberfest Blumenau.
0: Banda de paródia já deu, hein, Machado?
7: Não,
0: fala a verdade.
7: Já deu, já deu. Não, mas eu acho que Zeca Pagodinho, será que daria bom aqui?
0: Não, peraí. Aí seria chato.
1: Não, podia fazer uma noite assim, Alcione, Zeca Pagodinho e Xande de Pilares.
0: Não,
2: nossa, isso seria diferenciado.
0: Estão percorrendo o Brasil agora, num show conjunto, Alcione, Zeca e o Jorge Aragão.
7: Jorge Aragão.
0: Genial, Jorge Aragão.
7: É o grande encontro do samba.
0: Isso.
7: Teve o grande encontro do Ramalho, Elba Ramalho, Alceu Valença, então é o grande encontro deles.
5: Esse vai estar em Brasília.
0: Eu estarei lá em setembro, eu sei disso. Já tô olhando.
2: Seguindo o raciocínio, parece que domingo tem Raça Negra aqui, viu?
1: É, domingo tem Raça Negra.
0: De novo? É. Toda hora tem Raça Negra aqui, pô, pelo amor de Deus.
1: É. Sábado tem Jiraiyuai.
0: Jiraiyuai?
1: É, Jiraiyuai.
0: Ah, não, mas é aqui na Pecuária Raça Negra, né?
1: É,
0: então não é um show qualquer. Peraí, deixa eu redarguir a minha fala irresponsável. Vai ser o maior show todos os tempos da Raça Negra, bicho, pelo amor de Deus. tá bom? Que, aliás, é uma banda de pagode todos os tempos, a gente tá falando besteira aqui não, né, Álvaro?
5: Não, com certeza. Dos anos 90 ali, daquela onda do pagode, né? Disparado é a melhor, né?
0: Disparado. Porque Raça Negra tem uma coisa, eles furaram a bolha do pagode, cara. Velho ouve Raça Negra, criança ouve Raça Negra, num delay de 30 anos, e aquilo continua fascinando as pessoas. Porque a musicalidade é literalmente insana. É uma banda de pagode todos os tempos.
7: Tá, o roqueiro ouve escondido no quarto.
0: Obrigado, Macho. É isso. O roqueiro ouve escondido no quarto.
7: Ouve.
0: O cara, camisa de Iron Maiden, ouvindo num foninho assim.
2: O cara começa: vou matar e morrer na beira da praia.
0: É, não, vai ser um showzaço. É sábado o show do Raça Negra?
2: Domingo.
1: Sábado é Gerai Uai, amanhã é Ana Castela, Lauana Prado.
2: Amanhã vai estar cheio aqui, hein?
5: Amanhã vai estar lotado, que isso.
0: É domingo, eu não conseguirei vir. Aniversário de um ano de namoro.
2: Gabriela terá voltado?
0: Terá voltado. Aí, infelizmente, fica inviável Raça Negra pra mim.
7: E hoje é Natanzinho, né?
5: Hoje é Natanzinho Lima, né?
0: Que
5: é
0: Natanzinho, né?
5: Natanzinho 2.0.
0: Tá certo.
2: Eu gostaria de falar sobre a iguaria que o chefe produz lá no programa, no restaurante dele, que é a mais famosa.
0: Por favor, Machado, manda bala, hein?
7: Pode mandar bala?
0: Manda bala.
7: Cara, a gente prepara um torresmo lá que é incrível. Como o goiano gosta de torresmo pra caramba, todo mundo, minha sócia goiana, fala: não, vai pra lá, porque vai pra Goiânia, vamos pra Goiânia, que o goiano gosta de torresmo, gosta mesmo. Aí a gente fez um torresmo à altura aqui de Goiânia, caiu no gosto popular lá em São Paulo, graças a Deus. Eu recebo muita gente de Goiânia, Mato Grosso, aliás, até do Japão, aparece uma galera lá no restaurante, então assim, eu fico muito feliz mesmo. E a gente veio pra Goiânia e a galera tá aceitando muito bem, tá curtindo muito o torresmo de rolo, viu?
0: Machado, é torresmo ou é a panceta? Como é que é isso?
7: É que tudo é barriga de porco.
0: Perfeito.
7: Tudo é barriga de porco. É que panceta fica mais bonito porque é italiano. Minha panceta, tal. Mas é tudo barriga de porco, entendeu? É que a gente dá um nome bonito pra vender um pouquinho mais caro. Perfeito. Mas é tudo torresmo de rolo, aquele toicinho bom que é maravilhoso.
0: Ô, cara, eu vou. Hoje à noite eu estarei aqui na pecuária, vou colar lá, viu?
7: Não, pode ficar tranquilo. Daqui a pouco já vai chegar aqui já pra gente provar. 10 horas da manhã comendo torresmo.
0: Aí sim, bicho.
7: Não, eu sei. Imagina você chegar.
0: Não, eu virei hoje à noite.
7: Virou?
0: Virei.
7: Ah, então estarei, vou te aguardar aqui lá.
0: Você não tem a dúvida disso, viu? Olha, Não, que não vou. O DJ, sempre que eu falo que vou pros cantos, DJ aí não vai, não. Eu vou pros cantos mesmo.
2: Depois a gente vai se encontrar. Eu vou perguntar pra você. O André depois vai falar: não apareceu.
0: Esse DJ é um babaca,
7: pô. Não apareceu. Mas eu confio. Não, eu vou confiar na palavra.
0: Obrigado.
7: Ele demorou pra chegar. É que você tá ressentido porque ele chegou um pouco tarde hoje.
2: É porque eu conheço.
7: Mas é normal. Mas eu vou dizer uma coisa pra vocês aqui rapidamente sobre o Machado. Assim, o restaurante Machado, ele tem muito da culinária goiana. Porque minha sócia é goiana também. Então a gente, quando ela falou pra mim que eu queria fazer uma mudança, eu tenho formação em cozinha francesa e tal, tudo mais. Quando eu terminei de lá, a gente desenhou o Machado. Eu falei: ela, vamos pra Goiânia que você vai conhecer comida boa de verdade. Eu sou filho de mineiro, então assim, já tem aquela proximidade.
0: Mas
7: então, quando a gente veio pra Goiânia, foi isso.
0: E em julho, acho que julho é isso, eu estarei em São Paulo, de maneira que eu vou colar lá no seu bar, viu,
7: mano? Tá, não,
0: eu tô com um problema, sempre que eu vou a São Paulo, eu tô refém.

0: É um pouco distante, mas é ali na... Que eles chamam a Boca do Lixo, né? Ali que é eles isso. falam.
1: Na Augusta ali, né?
2: Mandar um abraço aqui pro DJ Will, DJ da Interativa, o Vilela e o Adair, que estão curtindo o cafezinho nesse momento, mandaram até a
3: Aldair foto. Aldair Zagueiro? Adair. Saudade Aldair Zagueiro.
2: Tá certo. André, é o seguinte, 32269490, enquete oficina de hoje.
3: Olha, line-up da pecuária, aquele line-up crazy, se você pudesse montar, por exemplo, aqui só um exemplozinho rápido do nosso ouvinte, qual o nome da pessoa, do ser humano, é o Jorge, que diz, bom dia, eu colocaria, André, Scorpions, calcinha preta.
2: Mesmo esquema.
3: E o cabaré do Leonardo junto com o Eduardo Costa, o Gustavo Lima e o Bruno Marrone. Qualquer um viria nesse dia. Você mete o Scorpions com calcinha preta, Leonardo. Ô Juliano, o SGPA, providencia isso pra gente, próximo
2: cara,
3: ano.
2: Cara, eu falo pra você, calcinha preta é muito rock and roll, cara. É muito rock and roll.
3: Você tá louco? É a maior banda de heavy metal do Brasil, calcinha preta.
2: Então vamos lá, esse cafezinho, André.
3: Não para, querido.
4: Bora.
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0: achou que não ia ter Legião Urbana na pecuária, achou errado, meu filho. Então, chega peãozada, tomou um susto aqui, rapaz. Quem tá com a caixa JBL gigantesca aqui do lado de fora da van, do nosso estúdio móvel, tocando Legião Urbana pra galera, a peãozada tomou um susto, espantada. Meu Deus, que deprê é essa?
1: Eu vi boi dançando.
0: Perguntou a peãozada. Tá bom, bicho? Olha, deixa eu dar um recadinho bem no pique aqui, DJ. 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Olha, vamos dar moral pra essa ouvintada, porque o pessoal tá participando hoje com todo. Olha, eu amo vocês, tá bom? Ouvinte diz, bom dia, cafezeiros. Zeca Pagodinho, arte popular e baitaca. O que é isso? Ele escreveu errado. O que é baitaca?
2: Eu não
0: vou falar.
2: Eu não conosco.
0: Corrige aí pra gente, ouvinte. Tamo junto. Brigadão, tá? Mas ouvinte, cadê? Bora, meu filho. Ah, tá bom. Aqui o... Deixa eu pegar o nome da pessoa, do ser humano, mano. Aqui, vai pegar o nome do ser humano aqui, vai dar ruim, né? Lá foi, Luiz Carlos. Luiz Carlos diz, bom dia, cafezinho, eu levaria Fagner Zé Ramalho ao seu Valença.
1: Showzão, hein?
0: É, ó. Showzão, tá bom, aqui, hein? É, valeu, tamo junto. Zé Ramalho, cara, Zé Ramalho, tempo que não vem a Goiânia, né?
1: O Zé Ramalho é o nosso Bob Dylan, né?
3: Ele vem em agosto agora, acho que ele vai estar em agosto aqui, vai pra Goiânia. Agora.
0: Não, Zé Ramalho extraordinário, já falei. Fantástico. É o único ser humano da Terra que tem autorização pra gravar Bob Dylan em outro idioma, você sabe disso, né?
3: Ele canta muito bem e ele é um compositor também acima da média, também genial em todas as
0: coisas. As versões do Zé Ramalho, cara, ele fez versão pra Knock on Heaven's Door. Bate na porta do céu.
1: Né? Mas eu gosto de Mistérios da Meia-Noite que vão longe, que você não, nunca...
0: Ele fez uma versão pra Mr. Tambourine Man, que é uma das grandes canções de Bob Dylan, e em português é Senhor do Pandeiro.
1: Olha só.
0: Rapaz. Dizem que o Mr. Tambourine Man, essa canção do Dylan, foi inspirada no Jackson do Pandeiro. Que o Dylan veio aqui pro Brasil em 65, coisa que o valha. Se deparou com esse fenômeno chamado Jackson do Pandeiro e compôs Mr. Tambourine Man,
1: Chão
0: Homem
1: de Giz
0: do Pandeiro.
1: Também, né? Chão de Giz é bom. Chão de Giz
0: também, não, né? Extraordinário Zé Ramalho, tá bom?
2: A gente falou mais cedo do Grande Encontro, o álbum, né? O Grande Encontro é sensacional.
0: Uhum. Olha, mas aqui temos uma mensagem realmente peculiar. O ouvinte diz, bom dia, cafeziners, eu levaria Slipknot e Reginaldo Rossi. E pra finalizar, Ponto de Equilíbrio. Tá boa, hein? Nossa, mandou o Will aqui.
1: Ponto é o de seguinte, eu que... acho que o Slipknot ia chamar o Reginaldo Rossi pra dar uma palhinha.
0: Não tenha dúvida.
1: Com certeza. Reginaldo Rossi é metal. É metal.
0: É o Reginaldo Vale
2: só
0: que
2: não
0: tá
2: pode
0: morto,
2: deixar,
0: né,
2: o Ponto de Equilíbrio abrir um show.
1: Não.
2: Tem que ser o último, porque encerra mais tranquilo.
1: Com certeza, com
0: Ponto
1: certeza.
0: De Equilíbrio poderia ter sido a maior banda da história do reggae brasileiro, cara.
4: E por que não foi, na sua opinião?
0: Cara, eu não sei. Alguma coisa no meio do caminho, sabe? Tinha uma pedra no meio do caminho, eu diria. Carlos Drummond, ou por outra, tinha uma plantinha no meio do caminho.
1: Tinha um arbusto.
0: Tinha um arbusto.
1: No meio do caminho.
0: Não, mas é uma banda extraordinária. Eu acho a musicalidade deles, do Ponto de Equilíbrio, é uma coisa de outro mundo, fantástico. Tá? Fantástico mesmo. Olha, o 29, vamos dar moral aqui pra mensagem de voz. Manda.
5: Bom dia, Café Designers. Os três artistas que eu pediria na pecuária seria, primeiro de todos, obviamente, Charlie Brown Jr. Segundo, Chico Sainz. Terceiro, eu queria um crossover do Impávido Colosso, DJ Henrique Amaral.
0: Aí sim, hein, bicho? Dois que finados
1: isso,
0: e o DJ Henrique, o único que continua vivo.
1: Nossa, mas eu sou o finado.
0: Finado Chorão e quem é? Finado Chico Sainz, né? Chico, tá bom, Sainz. Mais ouvinte.
6: Fala, galera da Interativa. Bom dia, Douglas aqui. O meu line-up pra pecuária seria Belo Convida Bruno Mars, Eminem e Orquestra Sinfônica de Goiânia.
0: Pois
6: e
0: é,
6: Laura
0: bom,
6: Pausini convida Bruno e Marrone cantando os maiores hits.
0: Canalha, acertou demais aqui.
1: Cara, foi muito bem.
3: Você sabe,
1: hein,
3: qual dueto seria muito bom também aqui na pecuária, nesse clima sertanejo, nesse clima de amor, reconciliação
0: pois
3: e
0: não.
3: Problemas não, mal resolvidos, né? Seria Nando Reis e a Marisa Monte fazendo um grande dueto aqui, né? Nesse
1: aí você poderia colocar
3: genial.
1: As camas lá pra todo mundo dormir, né?
0: Não, eu sou a favor do Nando Reis, ele podia vir só sem a Marisa Monte, né, bicho?
3: Tomando uma também que ele gosta.
0: Cara, Marisa Monte, eu reconheço.
2: Você não gosta?
0: Não, eu reconheço. Uma baita cantora, compositora, tem o seu valor, Entendeu? Eu reconheço. Até as coisas que eu não gosto, a gente tem que reconhecer o valor. Mas não consegue me descer, mano. Não dá. Eu vejo a Marisa Monte descalça na quadra da Portela, eu falo, tem alguma coisa aí fora do
3: bem
0: lugar.
3: Bem tribalistas, mano. Também não?
0: Piorou. Poxa, aí você
1: aí não lascou, minha mãe. Aí lascou de vez, né?
0: E outra, você que acha que o Arnaldo Antunes é o maior integrante da banda Titãs, você está equivocado. Tá
1: errado. Porque ali é água de chuchu com Gardenal, né? Ó, chegamos ao fim, that's over, cara.
0: Cara, muita participação. Agradecer essa ouvintada que nos acompanha diariamente.
1: Amanhã tem mais, cara. Tá?
0: Aqui diretamente da pecuária.
1: Espero que o André chegue no horário.
0: Vou chegar, canalha.
1: Tá bom, that's over?
0: Valeu, manda bala.
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0: Cooperativa 9 ônibus, querido. Sobe o som aí, meu irmão. Cadê minha trilha? Eu preciso de trilha. Você sem trilha, eu não falo. Né? Agora foi. 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BYD, que bom que você chegou, Brasil. 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Olha, beleza, morreu Maria Preá. O cafezinho de hoje fica por aqui. André Pupulim, saúde, bom caminho, muito obrigado, viu?
1: Um abração, até amanhã aqui na Pecuária. Gente,
0: olha,
1: se vê.
0: Valeu. Olha, o meu querido Machado, da Bodega do Machado, que tá aqui na Pecuária, trouxe o torresmo aqui pra gente experimentar. Meu irmão, Deus lhe proteja por isso, viu? Que torresmo sensacional.
2: Amém. Obrigado todo mundo aí, aguardo todo mundo, vou estar todos os dias aqui ainda na Pecuária, então aguardo toda a galera aqui também, mas brigadão galera, obrigado a todos os ouvintes aí.
0: Obrigado você, irmão, saúde, bom caminho pra ti e pra Bodega do Machado.
2: Amém.
0: Valeu, meu querido Álvaro Castro, até a próxima, viu?
3: O melhor café da manhã da semana, mas com certeza, e do ano, provavelmente.
0: É sempre
3: bom dia a todos.
0: É sempre bom comer um porquinho de manhã, hein, meu palmeirense?
2: Proteína, ninguém vai poder falar que não teve proteína no café da manhã hoje.
0: É verdade. Valeu, gente, fiquem com Deus, valeu, DJ.
1: Valeu.
0: Um forte abraço, agradecer a todos os ouvintes que participaram conosco. E eu, na minha incompetência peculiar de sempre, esqueci de separar a frase do dia. Que coisa, tá bom? Mas aí, então, eu vou mandar uma frase que eu tenho de cabeça e que eu adoro, do gênio, do mestre Milô Fernandes, que disse o seguinte. Eu já falei essa frase algumas vezes aqui, mas vamos finalizar o programa de hoje com ela, tá bom? Abre aspas para Milô Fernandes. Viver é desenhar sem borracha. Não tem como voltar atrás. Ponto, fecha aspas. Fiquem com Deus, bônus chegando aí, até amanhã.
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0: Blind com Higher. Estamos aqui ao vivo, direto do nosso MOB, Estúdio Móvel Interativa.
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0: Na pecuária de Goiânia, ao lado também do nosso stand maravilhoso. Cara, tem um recadinho bacana pra dar. Por falar nisso, tá rolando bônus? Uma hora direto só de música. 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Você participa, pede seu som, pode ser música atual, pode ser flashback. Você comanda a programação da Interativa, pois o bônus é 60 minutos só de música.
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0: Akon com Right Now. Aqui no bônus da Interativa, uma hora direto só de música, 32269490 pra você pedir o seu som. E aqui, ó, a música não para.
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0: Williams com Happy. Bônus. Fechando mais uma edição do Bônus, quem faturou par de ingressos do Cinemais, o melhor do cinema, te espera. O Josimar Alves, final do telefone 7478. Já já tem o Classic Hits, lembrando mais uma vez que estamos aqui no estúdio móvel da Interativa Winmob, ao vivo direto da pecuária de Goiânia, belê? Então já já, os melhores clássicos aqui, tá certo?
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Vou dar aqui um spoiler. Hoje vamos ter Lulu Santos, vamos ter Aerosmith e, claro, o seu flashback preferido. 3226-9490 pra você pedir o seu som. Eu vou dar só o pontapé inicial. Vou abrir muito bem com Diva, Rainha do Pop. Som de 1986, Madonna, com La Isla Bonita.

0: pessoal pedindo seu flashback preferido. Até o meio-dia, atendendo vários pedidos.
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0: 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Estamos ao vivo com o nosso IMOB, o estúdio móvel da Interativa, direto da pecuária de Goiânia.
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0: aqui no Classic Hits da Interativa. Antes teve Red Hot Chili Peppers, R.E.M. e muito mais. Lembrando que estamos ao vivo, direto da pecuária, no nosso estúdio móvel, o Imob da Interativa. Passar um recadinho bem legal pra você. 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
10: Clássico é clássico e não se discute. Meu Deus, que maravilha. Tendo a honra de tocar no Classic Hits Stevie Wonder, cara. Superstation, sensacional. Ó, dá tempo de participar, viu? 3226-9490 pedindo seu clássico preferido. Prefiro mensagens de voz. Então agora aumente o volume e viaje.

0: Sul. Qualquer semelhança é mera coincidência. Parece muito a base de Incubes com Drive.
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0: Ah, estamos ao vivo com o nosso imóvel, estúdio móvel da Interativa aqui na Pecuária de Goiânia. Até domingo a gente vai estar aqui, tá certo? 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Quem faturou parte de ingressos dos cinemais foi o Bruno Leandro, final do telefone 4286. 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Sou o DJ Henrique Amaral, tô indo nessa, já tem Papo Cabeça, valeu!
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0: 30 segundos pra meio-dia. Papo Cabeça no ar nesta quinta-feira, 21 de maio de 2026. Muito prazer, sou Henrique Augusto. Vou junto contigo até as 14h e até 13h tem Papo Cabeça. Estamos ao vivo pelos 94.9 e também com a nossa live que você acompanha pelas plataformas digitais da Interativa. O comando da live é do Alex Almeida. Edição das mensagens de áudio que você grava no 32269490 por conta do Adriano Rosa. E hoje no Papo Cabeça, Deolane presa, troca de bilhetes em presídio deu origem à investigação que prendeu a influenciadora. Presidente do Sindicato dos Policiais Penais dá soco em presidente de associação antes de reunião em Goiás. E também Flávio Bolsonaro terá encontro com Trump na Casa Branca, segundo auxiliares, convite para reunião com Donald Trump na Casa Branca teria partido dos norte-americanos. Esses e outros assuntos no Papo Cabeça da Interativa desta quinta-feira. Time presencial, biólogo Gabriel Tenaglia, publicitário, professora Juliana Normando. Boa tarde.
4: Boa tarde, oi, oi, oi. Tudo bom com vocês, meninos?
5: Boa tarde, Juliana, Henrique, Morgantini e a todos os ouvintes da Rádio Interativa. É sempre um prazer participar aí. Vamos lá, né? Comentar essas notícias do dia, hein?
0: E vamos lá também com Henrique Morgantini, jornalista e escritor, o nosso time remoto de um homem só. Boa tarde, queridaço.
6: Muito boa tarde, Henrique Augusto. Desejo uma ótima tarde aos nossos amigos e amigas ouvintes. Mandar um alô para Juliana, para o Tenaglia. E vamos começar aí a duelar com as nossas notícias do dia, né? A mais nova delas aí, que você destacou, já começa com uma guerra de narrativas, né? Que é essa ideia de que, de repente, Donald Trump resolveu chamar o Flávio Bolsonaro. Na verdade, a informação que surgiu pela primeira vez aí no jornal O Globo, né, é justamente essa articulação através do Marco Rubio para ir se encontrar. Não tem uma agenda marcada. Ele vai até lá, a articulação do Marco Rubio, né, ministro, né, secretário estratégico do governo Trump, para articular esse encontro, inclusive com a possível participação do Eduardo Bolsonaro, e criar essa agenda positiva do trumpismo brasileiro, né, em estar de volta ao... Não ri, mas é verdade. Não adianta você, é o que tem para o Lena, não adianta, é o que tem, nós temos o trumpismo brasileiro, sim.
4: Sim, eu não estou negando, é porque...
6: God bless America.
4: E aí a gente fica imaginando o Trump, cara, muito interessado em conversar com os Bolsonaro, tipo, muito interessado. Flávio, vem cá conversar comigo. Não tem nada a mais pra eu preocupar,
0: vem pra cá,
4: entendeu?
0: Bora tomar um açaí, né? Trocar uma ideia, quem sabe.
4: Tô com saudade,
0: verdade. Vou falar sobre isso daqui a pouco aqui no Papo Cabeça desta quinta-feira, junto com Prime Medical Center, a clínica de saúde sexual masculina mais bem avaliada no Google. 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A prisão da influenciadora Deolane Bezerra na Operação Vernix, realizada hoje, teve origem na troca de bilhetes e manuscritos ligados à facção criminosa PCC, apreendidos há 7 anos em um presídio em Presidente Venceslau, no interior de São Paulo. O esquema, alvo de operação do Ministério Público Paulista e da Polícia Civil, usava uma transportadora de cargas fantasma para lavar dinheiro. Recursos eram repassados para outras contas com o objetivo de dificultar o rastreio. Duas dessas contas estão em nome da influenciadora. Além dela, que tem mais de 21 milhões de seguidores nas redes sociais, também havia um mandado de prisão contra Marcos Williams Herbas Camacho, Marcola, líder do PCC, que já está preso. Segundo a investigação, material apreendido em 2019 levou à abertura de 13 inquéritos que revelaram a estrutura financeira do PCC e permitiram a identificação de operadores. Manuscritos estavam com

0: criaram de lavagem de dinheiro, né? Me parece que ela é muito mais uma estrutura de lavar dinheiro. Mas o que me preocupa, Henrique, e eu estava conversando isso com os colegas hoje, é a entrada do crime organizado, principalmente o PCC, de forma bem organizada no serviço público, nas prefeituras, né? E a gente que é servidor no município, a gente é muito mais refém de situações, seja de pressão, seja de ameaça, seja de mecanismo de cooptação. Então isso me preocupa bastante. Acho que a gente precisa se atentar a isso, e essa operação que está surgindo pós aquela operação Carbono Neutro lá, acho que ela traz essa clareza. Se algum tempo atrás a gente aqui na própria Interativa falava, olha, existe possibilidade de ter políticos financiados e etc pelo crime organizado, existe possibilidade de ter entrado dentro das prefeituras, não, isso hoje é uma realidade, com certeza a gente hoje pode afirmar que entrou dentro das prefeituras como mecanismo para facilitar a lavagem de dinheiro do crime organizado. Então isso é muito preocupante, principalmente em cidades pequenas, né? Porque você observa que o modus operandi que eles estão utilizando é pegar cidades menores, né? Onde você tem uma intervenção maior em cima do servidor, do próprio gestor e etc.
1: A gente tem esses influencers de luxo, né? Basicamente a Deolane ficou famosa depois que o MC Alguém morreu, eu não lembro o nome do marido dela. E aí,
2: Kevin,
1: obrigada. E aí o povo começou a falar, a doutora Deolane, né, que é advogada e tal. E aí, qual o conteúdo dela? Pois é, doutora, a gente estuda tanto. Enfim. Mas qual que é o conteúdo? O conteúdo é luxo, mas assim, não é um luxo, uma bolsinha ali, outra aqui. São mansões, mais de 10 mansões, são carros. Um negócio que não tem de onde vir esse dinheiro. Sabe assim, o que que ela faz? Sempre foi uma dúvida. E aí a gente sabe.
2: Eu tô vendo aqui agora.
1: É, tá vendo, né? Linda.
2: Eu tô vendo, tô gostando.
1: Linda.
2: Porque na verdade, ela realmente ficou muito famosa depois que esse MC morreu, né? Morreu de uma forma, pra dizer assim, curiosa, né?
1: Esquisita, dentro da
2: trágica.
1: Né?
2: Foi a morte. Ele tentou pular de um lugar pra outro e caiu de uma sacada de um hotel, fugindo inclusive do que seria uma relação extraconjugal. Aí eu fui atrás para saber se ela era famosa, né? Se ainda ela estava nesse, porque depois ela foi presa, teve aquele problema total. Ela tem 22 milhões, 21,6 milhões de seguidores, ou seja, ela é famosa para dedéu, né? E aí, pô, famosa com o quê? Né? Eu tava aqui olhando, né? Porque esse negócio da fortuna chama atenção, como você disse. Ela tem várias fotos aqui em Roma, um tour na Europa, Roma e tal. Mas aí tem duas coisas que me chamaram a atenção. Que a primeira é que ela até lançou um perfume que chama Fortune. Fortune, da marca dela. A fortuna, né? Pra trazer a fortuna. Aí uma sequência de fotos, ela na porta da Hermes, né? Com aquelas bolsas, aquelas sacolas. E depois ela ostentando um Rolls Royce que eu não sou parâmetro, mas que eu particularmente devo dizer que eu nunca vi na vida. Eu já vi um ou outro Rolls Royce por aí, mas eu nunca vi esse negócio assim tão absurdo. E ela tem um book com esse Rolls Royce aí para dizer que ela comprou esse carro. O que chama realmente a pergunta que você fez agora, Juliana. Vive de quê? Doutor advogado, tem muito doutor advogado que vive bem, bem nesse nível, bem assim, né? Não tem? O Nelson Williams da vida, são poucos, mas os caras vivem assim. Tem jato, tem carro importado, tem mansões. Eu não lembro de nenhum tipo de ação dela ostensiva, assim, mais importante no STF, ou algum tribunal superior, que tenha rendido a ela. Então, o dinheiro dela vem de ser influenciadora. O que uma hora, gente, a verdade vai aparecer sobre essa história, né? Já tá aparecendo, aqui e ali, né? O cara anuncia tigrinho, anuncia rifa, aí no outro dia anunciam que ele tá morto, né? O sujeito anda de Porsche, não sei o quê, ele é um influenciador que veio lá do sertão, do Ceará, não sei o quê. Aí ele anuncia rifa, não sei o quê. No outro dia ele tá morto. Por que não? Porque tem suspeita de ligação com isso, com aquilo, com não sei o quê. O outro aparece lavando dinheiro. Uma hora nós vamos parametrizar, ou seja, vamos criar um parâmetro real de que por mais que você seja influenciador de milhões de seguidores, não tem como você, num curto espaço de tempo, que seja uma década, reunir essa quantidade de dinheiro vendendo bugiganga. né, vendendo perfume safado, vendendo batom safado, vendendo marca de roupa de não sei o quê.

0: uma hora essa história vai chegar à tona, né? Que é o caso da Deolane aí, que, né? Você imagina você ter um nome citado em bilhetes e mensagenzinhas do PC, do alta cúpula
1: do presídio. Alta cúpula, isso.
2: Agora, 12:09, papo cabeça aqui pela Interativa, junto com Sicoob. 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Governador Daniel Vilela apresentou em reunião no Palácio Pedro Ludovico Teixeira uma proposta de benefícios aos servidores públicos da área de segurança pública em Goiás, com impacto anual de 476,6 milhões. Medidas incluem equiparações entre as polícias, aumento de hora extra e de indenização por localidade, além de pagamento de auxílio alimentação de R$ 1.000 a todo o efetivo. O governo pretende enviar nos próximos dias à Alego projetos de lei que tratam desses benefícios. O pacote faz parte da estratégia de Daniel, pré-candidato à reeleição, de demonstrar continuidade do trabalho do ex-governador Ronaldo Caiado na área de segurança, entre as mais bem avaliadas pelo eleitorado goiano. A reunião para apresentar a proposta foi realizada com presença de integrantes dos sindicatos que representam as categorias policiais. Daniel afirmou que considerou a conversa positiva e que a proposta não deve sofrer grandes alterações. Segundo a reportagem do jornal O Popular, nos grupos de servidores, houve queixas pela ausência de aumento salarial linear e pela proposta focar apenas em penduricalhos. Já representantes dos sindicatos afirmaram reconhecer o esforço do governador em atender às demandas.
1: Bom, o Daniel tá buscando trazer a sua marca, né, pro governo. E há uma principalmente na Polícia Civil e em outras polícias, não muito na PM, mas há uma insatisfação justamente com essa questão salarial, né? A tentativa é de tentar equiparar, e eu acho isso proveitoso, porque dentro do serviço público você trazer igualdade de recursos para quem exercita tecnicamente o mesmo serviço, que é a segurança pública, isso é importante. Agora, né, o que ficou marcado nessa reunião foi a agressão entre os policiais penais, né? Eu conversei com dois amigos que são policiais penais e os caras lamentaram muito, né? Porque há uma luta muito longa e grande dos policiais penais para ser reconhecido como participe da segurança pública, e eles estão conseguindo trazer importância e responsabilidade do seu serviço, e isso acaba que, né, dois representantes de setores diferentes, mas o policial penal acaba que tomou a mídia toda dessa tentativa de melhorar os recursos financeiros para eles. Então eles estão bastante magoados e chateados com essa ação.
2: Agora, 12:12, né? E sobre essa confusão, né? Esse vídeo acabou viralizando. Envolve representantes dos policiais penais de Goiás, acabou chamando a atenção. Nas imagens é possível ver o presidente do SINCEP, o Sindicato dos Policiais Penais de Goiás, Maxwell Miranda das Neves, dando um soco no presidente da ASPEGO, que é a Associação dos Policiais Penais do Estado, Adalto Nunes. De acordo com o autor da agressão, a atitude foi tomada para proteger dois policiais que estavam com ele. O Portal G1 procurou Adalto pelo celular e pelo telefone da associação, mas as ligações não foram atendidas. Maxwell afirmou que tudo aconteceu por volta das 5 da tarde de ontem, antes da reunião no Palácio Pedro Ludovico Teixeira. Ele disse que agrediu Adalto depois que ele deu um tapa e uma cabeçada em dois policiais penais que o acompanhavam. Agressões contra policiais teriam sido motivadas, segundo Maxwell, por um pedido de assinatura em um documento que exigia que Adalto prestasse contas das finanças da associação.
3: Olha, Tenaglia, sabe a sensação que eu tenho? Que povo desequilibrado, despreparado, sabe? Não dá conta de conversar. Não tem como ter, assim, depois dessa notícia, de fato, prejuízo para a imagem da corporação é muito grande, porque a sensação que passa, vendo as coisas, é que, gente, parece um monte de menino de escola, mal criado, um batendo no... Sabe, cadê? Cadê o adulto na sala? Que são presidentes. Não tinha que estar metendo porrada porque o outro pediu pra assinar... Gente, a que ponto a gente chegou? Que barbárie é essa? E são esses os presidentes de sindicatos, associações, que seja, que representam o pessoal que tá na rua. Os servidores que estão na rua, responsáveis pela segurança da sistema penal ou das da nossa, né? Eu não tenho, não sei, eu sou aquela impactada por, meu Deus, que povo despreparado. Meu Deus, que absurdo. Quem vai mandar nesse pessoal pra acalmar? Respira, retoma consciência, respira. Gente.
2: É, foi uma trocação de soco, né?
3: Pelo amor de Deus.
2: Você viu o vídeo, Morguinha?
3: É, dá essa sensação aí mesmo, entendeu? Porrada.
0: Eu acho que eu vi só um gifzinho. Eu fiquei assim, ficar dando ibope pra briga, assim, não sei, sei lá. É chato, né? É feio. Eu entendo que o Tenalha fala, né? Atrapalha demais a causa maior de todos eles, né? Que é buscar um reconhecimento. Sim. que a meu ver tá muito muito indébito, muito atrasado, porque não tem como você separar um sujeito que é o tal do policial penal de um braço estratégico do que a segurança pública. Quer dizer, a gente pode até entender, olha, nesse momento, como vocês chegaram por último, é difícil encaixar aqui por uma questão de orçamento, de teto, tudo bem. Agora, tem que arrumar um jeito, porque como é que você, o sujeito que faz toda essa parte de segurança interna dentro de um presídio, de traslado, de tudo isso, ele não é segurança, ele é o quê então? Né? Ele seria o quê? O Mago Merlin? Então, claro que a luta é luta sem trocadilho, né? A luta do segmento é mais que justa, né? O pau deles aí foi um negócio meio bobo, o tapinha foi meio mequetrefe também. Enfim, é isso. O que eu gostaria de destacar nessa história é que essa reclamação, ela é sintomática. Essa reclamação de dizer que os benefícios estão vindo sob a forma de penduricalhos, como a gente viu aí. E por que que é sintomático? Por que que eles estão reclamando? Pô, tá ganhando alguma coisa, alguém pode pensar, e ainda tá reclamando? É porque o tal do penduricalho é exatamente o que a palavra nos aduz. Ela é um anexo. Ela não fica, ela não entra para conta da sua aposentadoria, do seu salário, né? O Tenalha está aí, ganha 5. Ah, mas tem mais 3 de penduricalho. É, mas quando ele aposentar, a conta vai ser dada em cima dos 5 e não dos 8 que ele ganha. Bom, e por que que faz isso então? Por uma clara necessidade. Eu acho que esse é um alerta importante, porque é uma coisa que é comum o governo de Goiás, a prefeitura de Goiânia, de Anápolis, de Trindade, Aparecida e do Brasil inteiro, que é o limite prudencial, né, de gastos da folha, de gastos do orçamento com a folha de pagamentos e com a questão da previdência. Porque muitos desses regimes municipais, estaduais, regimes locais de previdência, quando começa a inserir os penduricalhos, começa a engordar a folha, e ela se torna, com o tempo, insuperável, significa impagável. Então esse é um problema que já está sendo tratado, mas falta ainda muito para conseguir ser, como diria o poeta, encarado de frente, como se houvesse outra forma, Juliana, de se encarar, se não sendo de frente.
2: Papo Cabeça na Interativa, agora 12:17. 32269490. Mande sua mensagem de texto ou mensagens de voz. 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Interlocutores do ministro André Mendonça avaliam como muito ruins os relatos obtidos até agora pelo relator junto à PF sobre a proposta de delação premiada de Daniel Vorcaro. Segundo interlocutores, seria um vexame para a PGR, comandada por Paulo Gonet, aceitar um acordo nos termos apresentados até aqui, especialmente diante das objeções já feitas pela Polícia Federal. Investigadores da Polícia Federal afirmam que conversaram com Paulo Gonet a respeito da delação e que não queriam deixar prazo indefinido para que Vorcaro complementasse suas versões diante dos fatos colhidos no material de busca e apreensão. A ideia é que, se mais adiante Vorcaro resolver falar o que sabe, a PF possa reavaliar a posição. Por enquanto, para a PF, a delação está acabada nos termos atuais.
3: Daí ele volta para prisão, assim?
1: Ele já voltou, né? Para cela comum já foi.
3: Não, mas estava na superintendência.
1: É, ele estava na superintendência numa sala
3: maior.
1: Uma sala com benesses, vamos dizer assim.
2: E ele agora já, ele está na carceragem.
1: Na carceragem mesmo.
2: Na carceragem, e ele provavelmente vai ser mantido na PF durante muito tempo, porque há um há uma preocupação com a integridade física isso. dele, porque sabe muita coisa, né?
1: É. Agora, assim, eu fico pensando, quando o cara vai fazer delação premiada, todo mundo sabe que ele vai proteger alguém. Talvez o jogo da PF é o seguinte, beleza, quem é que você tá protegendo? Porque a gente tá começando a descobrir coisas, conexões que você não tá falando. Então, ou você, beleza, não vai abrir 100% porque ele vai ter pessoas que ele vai querer proteger mesmo, e isso fica muito bem claro. A gente teve um fato agora do financiamento, do encontro, então, que ele não comenta em momento nenhum a relação de proximidade com o Flávio Bolsonaro, com o financiamento do filme, né? E aí isso vem à tona, e aí? Imagina o delegado na frente dele, e aí, amigão, como é que você tá? Acho que você tem uma opção, né? Escolher quem você vai proteger, porque senão você não vai ser protegido, cara. E eu acho que isso tá muito bem claro, porque a política, meu amigo, ela se protege. E o Vorcaro nesse meio político, ele é só o meio.
2: Né? Papo Cabeça aqui na Interativa, a gente vai trazer os comentários represados sobre este assunto daqui a pouco. E também, Mário Frias diz estar à disposição para encontro ao vivo com Flávio Dino. Ministro do STF deu 48 horas para a Câmara dos Deputados explicar viagem do parlamentar ao Bahrein. 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
2: Papo Cabeça de volta aqui pela Interativa. Participe. WhatsApp 32269490. Número para mensagens de texto, mensagens de voz. Assunto do bloco passado. Integrantes da Polícia Federal, interlocutores de Mendonça, vêm com vexame. Eventual aval da PGR, a delação de Vorcaro. O PF rejeitou proposta. Banqueiro pode tentar costurar colaboração com a PGR nos moldes atuais. Interlocutores do relator consideram atestado de conivência se delação for aceita pela PGR. Ou seja, né, Morgan, contou o que todo mundo já sabia, então não, a PF falou não, peraí.
3: Não foi nem isso, né? Ele deixou de contar o que todo mundo já sabia. É preciso que a gente lembre, nesse histórico de fatos recentes, que nos anexos que ele entregou ao STF, analisados pelo STF, ele não mencionava nenhuma relação com Ciro Nogueira, justamente Ciro Nogueira que foi alvo de busca e apreensão, identificado como o beneficiário de uma série de pagamentos de contas dele e da mulher, não sei, da companheira, namorada, não sei agora qual que é a figura correta, mas dele e da mulher em viagens. Um dos funcionários do Daniel Vorcaro pergunta: é para continuar pagando o restaurante do Ciro? E depois, quando o Ciro Nogueira vai a Dubai, ele fala: olha, continua pagando, e depois, quando ele viajar, manda o meu cartão de crédito para lá. Ou seja, o Ciro Nogueira, segundo esse relato, teria efetuado gastos e compras e consumos em geral usando já o cartão pessoal do Vorcaro. Então, é essa a relação. Você imagina ele esquecer de contar uma coisa dessa, envolvendo um ex-ministro da Casa Civil, um senador da República, alguém tão importante que fosse vereador lá em Crato. Mas é um senador desses grandões, do Centrão e tudo mais, presidente do PP. Então, vejam, ele não mencionou isso no dia que houve a operação. Ele também não mencionou que o Flávio pediu uma beira de 60 milhões para mandar para os Estados Unidos a título de patrocinar filme. É algo relevante a se contar. Você usou esse dinheiro de fraude, doutor Daniel, para quê? Ele falou: usei para isso, Ternalha recebeu um negócio, eu paguei uma bijuteria lá para Juliana, eu comprei uma cerveja e mandei lá para o Henrique, eu tenho isso, é assim que eu gastei o dinheiro. Não, ele não falou. Então, o pessoal falou: não, então volta para lá. Aliás, ele voltou para um lugar também bem bacana. Porra, eu não sei por que ele tá nesse negócio da PF aí. Não sei se todo mundo que é preso pela PF vai para esse lugar. Mas ele estava num lugar bem, ele estava no lugar onde ficou o Bolsonaro, né? Que é um ex-presidente da República, e tem o direito constitucional de ter um espaço reservado, privilegiado, em caso de cadeia. Né? O Lula ficou temporariamente aí também, depois ele foi lá, a maior parte, lá para Curitiba. Mas então vejam que situação curiosa. Ele ainda está sendo bem tratado, vamos dizer assim. Quando eu falo bem tratado, não é porque ele é tratado com dignidade, não, porque todos os presos assim devem ser. Mas é porque ele ainda está de um certo conforto. Agora, para quem vivia a vida que ele vivia até uns meses atrás, ele está bem apertado. E a meu ver, para concluir, o que mais deve preocupá-lo, imagino eu nesse momento, é que ele não tem mais o monopólio da delação. Não cabe mais a ele, somente a ele. Agora tem o pai preso, tem o primo lá, o cunhado, melhor dizendo, que é o pastor lá da Lagoinha, no xilindró louco para poder falar, ou considerando falar. Né, e são, em tese, intermediários, que podem ter mais a somar para falar: ó, você vai ter que entregar todo mundo, de você para cima você tem que sair falando. Então, tanto tem isso, né?
2: Juliana.
4: Não, era só acrescentar que tem o do EBRB também, que pode ser que saia alguma coisa dali.
2: Assim. Meio-dia e 30, papo cabeça aqui pela Interativa. Mande seu WhatsApp pelo 3226-9490. 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Deputado federal Mário Frias disse que está à disposição para o encontro ao vivo com o ministro Flávio Dino, do STF, para esclarecer uma viagem em missão oficial do parlamentar ao Bahrein. Ontem, Dino deu 48 horas para a Câmara dos Deputados explicar qual é a situação funcional do deputado, incluindo o período autorizado para a missão no exterior. Ele tweetou, né? Na verdade, o Mário Frias respondeu pelo X, pelo Twitter, né? Falando o seguinte: prezado ministro Flávio Dino, soube pela imprensa que o senhor gostaria de algumas informações ao meu respeito. Estou em agenda oficial com conhecimento do presidente Hugo Mota. Chegarei ao Brasil no dia 25 de maio, desde já me colocando à disposição da Vossa Excelência.
4: Ai.
2: Nosso mutante.
4: Ai, Jesus.
2: Foi pro Bahrein.
3: Essa talvez seja a notícia paralela mais importante. É porque nós só soubemos que tínhamos um deputado nos representando no Bahrein por conta dessa história do Flávio Dino, né? Desse pedido, dessa tentativa de encontrá-lo, né? De avisá-lo lá que a justiça está atrás dele. Mas essa notícia. O que que ele foi fazer no Bahrein, hein? Sim, quer representar o Brasil, sim, mas qual é o objetivo? Qual vai ser o mínimo, que seja mínimo, já, longuíssimo prazo? Né? Qual vai ser o benefício para a nação dessa ida do nosso deputado mutante ao Bahrein? Nada. Talvez isso seja muito pior do que ele ter mentido, já que a grande parte das pessoas que o conhecem não tinha expectativa que ele falasse a verdade. Que não tinha recebido o Vorkar, depois estava lá lambendo bota do bilionário.
4: O Henrique tá olhando assim, fala, é porque não tem nada muito positivo para dizer, entendeu? E aí responde via Twitter: foi mal, tô viajando, meu chefe sabe, no dia que chegar eu te procuro, ou você pode me procurar.
5: Ah, mas ó, justificativa sempre tem, pode ser a mais, né? Nossa, que a gente tem de político indo pra Europa aprender coisa que juntar eu, você, Juliana, a gente dava um curso de alta qualidade, mas o interessante é ir na Europa, nos Estados Unidos, nos Emirados Árabes, para aprender. Então, a justificativa tem isso aí, porque o princípio da legalidade ela vai ter. Agora, tem que ver se ela realmente vai melhorar esse deputado enquanto construção de políticas públicas, talvez é o papel dele.
4: Talvez.
2: Meio-dia e 33, papo cabeça na Interativa. Mande sua mensagem de texto ou voz no 3226-9490, número para mensagem de texto ou mensagem de voz de até 30 segundos. O Igor Queiroz manda mensagem de texto: essa influenciadora ficou famosa e isso gerou um relacionamento com o PCC. O relacionamento com o PCC a deixou famosa. Será que o crime está investindo nesse nicho de mercado com o Jericó de lavar dinheiro? O Igor Queiroz aqui pelo 3226-9490. Não sei se é esse o caso, porque foi quando que foram apreendidos esses bilhetes?
5: 7 anos atrás.
2: Mas ela 7 anos, ou seja, ela não era famosa.
4: Quando
2: ali,
4: o MC,
2: né?
4: Kevin morreu?
2: Foi 21, 22, não tem muito tempo não, né? Então assim, não sei, né? Se eu acho que o envolvimento dela era prévio a ela ficar famosa. Meio-dia e 34, 21, né? Ele morreu. Aqui mais ouvinte, daqui a pouco mensagens de texto. Mergulhado em uma crise de imagem após vir à tona sua relação com o banqueiro Daniel Vorkar, o senador Flávio Bolsonaro viajará a Washington na próxima semana para um provável encontro com o presidente Donald Trump. A reunião está prevista para acontecer entre terça e quinta-feira, dias 26 e 28, segundo apurou a coluna do portal Metrópolis. Auxiliares de Flávio afirmam que o convite para o encontro teria partido do governo norte-americano. Autoexilado nos Estados Unidos há mais de um ano, Eduardo Bolsonaro ajudou a articular o encontro, assim como o secretário de Estado norte-americano Marco Rubio. A previsão é de que Eduardo acompanhe o irmão na Casa Branca. Flávio pretende usar o encontro para tentar ofuscar a crise das notícias envolvendo sua relação com Vorcaro e mostrar que o senador seria o candidato de Trump, apesar da reunião de Lula com o presidente dos Estados Unidos.
4: Seria o candidato de Trump. Eu vou ficar nessa frase.
2: Vocês podem comentar. O trumpismo, o tupiniquim, o né, Juliana? Tem isso.
5: Bom, que existe uma relação desses bolsonaristas com o governo americano, isso é fato, né? Eles conseguiram prejudicar o Brasil durante um bom tempo, apoiando o tarifaço, né? Isso é prova, todo mundo aqui sabe, afetando talvez o mercado que mais deu suporte para os bolsonaristas, que é o agro, né? E depende muito dessa tarifa. Então, isso por si só prova que eles têm pelo menos uma relação. Agora, se vai encontrar, se não vai encontrar, se vai ser só no segundo escalão, isso pouco importa. Ele tem que se preocupar mesmo em justificar os 130 milhões pro filme, de como foi esse filme, como é que foi feito a forma de pagamento, que pagamento foi feito, as relações que se tem. Muito provavelmente esse é o primeiro passo, porque do Banco Master está na crista da onda, mas vai buscar lá de 2017, 2015, o momento que ele estava lá na Alerge, e aqueles mais de 17 deputados que tinham lá da Alerge, de todos os partidos que faziam rachadinha. Então, assim, eu fico pensando o seguinte, cara, o cara tem que ser corajoso para se tornar político, porque ele tem que entender que vai todo mundo, do lado ruim e do lado bom, vasculhar a vida dele. Então ele tem que saber se o teto dele é de vidro ou não. E se for de vidro, ele tem que ter bala na agulha, porque é impressionante, né? Dia sim, dia não, um novo áudio é liberado de vários fatores. Então, vamos ver, né?
2: Meio-dia 37, Morgan.
3: Não, eu acho que é mais ou menos isso. Eu acredito que vai sair essa reunião. Por essa interlocução que a direita brasileira, em especial o bolsonarismo, tem com o Marco Rubio, né? Só se houver, de repente, algum tipo de interrupção, se houver algum tipo de ingerência até nessa relação Trump e Lula, né? Porque, ao contrário do que possam torcer o nariz aí quem acha que não, Lula certamente tem uma ascendência sobre isso, não para decidir quem o Trump recebe ou deixa de receber, mas de falar que gostaria que não recebesse, né? Que está muito feliz com o acordo secreto que eles fizeram de terras raras, enfim, coisas assim, e ele fazer, de repente, esse aceno. É de se pensar também se o presidente da República gastaria esse cartucho, porque é gastar um cartucho com o presidente americano para impedir essa agenda, né? Fazendo talvez o cálculo que não tem Trump que seguro que pode aparecer mais por aí, inclusive na delação de Daniel Vorcaro. Então acho até que pode acontecer, né? Ruim é se fizer toda essa divulgação e de repente der algum problema ele ser recebido pelo J.D. Vance, pelo Marco Rubio, que seja. Aí ficaria estranho do Trump eventualmente ter evitado. Mas acho que deve ocorrer. Acontece que fico com essa máxima que disse agora. A depender do que aparecer mais, de vídeo, de gravação, de informação, de delação, não vai ter Donald Trump, Adolf Hitler ou qualquer outro que vá ajudar nessa imagem aí do Flávio.
2: Meio-dia e 39, Papo Cabeça na Interativa. Daqui a pouco, participação dos ouvintes e também novo perfil do consumidor inspira pequenos negócios em Goiás. Cliente mais criterioso troca o impulso pela necessidade também. Donald Trump e Benjamin Netanyahu divergem sobre guerra com o Irã em conversa tensa durante diálogo por telefone. Premier israelense teria afirmado ao presidente americano que adiar os ataques contra o país era um erro.
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9: 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Papo cabeça na Interativa, meio-dia 45. Participe 32269490, moral pro nosso ouvinte.
10: Boa tarde, Interativa.
9: Boa tarde.
10: Aqui é Sérgio Couto, falo diretamente de Boston. Acredito que relacionado ao encontro de Flávio Bolsonaro e Trump, Flávio Bolsonaro tá dando um tiro no pé, tá indo na contramão, uma vez que Trump aqui nos Estados Unidos tem uma rejeição muito grande e mundialmente ele não tem sido visto com os bons olhos, né? Tendo em mente que a bola da vez hoje é a China, que especialista fala que aí em um período de 10 anos ela vai passar a ser a primeira potência mundial. Vai tomar o espaço dos Estados Unidos, justamente porque Estados Unidos está indo na contramão com decisões erradas. E acho que politicamente, para Flávio Bolsonaro, esse encontro com o Trump aí é mais um tiro no pé que ele tá dando.
9: É, impopular lá nos Estados Unidos, mas será que aqui é?
11: Então,
9: falando pro público dele.
12: Essa é a questão, né?
13: É. E a narrativa,
12: o ouvinte,
13: né?
12: Tá correto na leitura, né?
13: Isso.
12: O ouvinte, a meu ver, o ouvinte tá corretíssimo. É, para mim, só tem uma coisa que eu não concordo com ele, que ele falou que, olha, a previsão é de 10 anos. Eu acho, amigo ouvinte, que se levar 10 anos para isso acontecer, porque alguma coisa deu errado, né? Porque o prazo acho que vai ser menor do que isso que você trouxe como referência, e muita gente, na verdade, fala isso. Agora, é preciso que a gente conceitue o que é o trumpista brasileiro e o trumpista americano.
11: Eu acho que esse é o tema do programa.
12: Nos Estados Unidos, onde você está, nos Estados Unidos, onde você está, possivelmente, como disse, aqui e tal, tem uma rejeição, o pessoal está sentindo, está acontecendo, está piorando. Agora, aqui existe, por parte do eleitorado de direita brasileiro, uma referência de que o Donald Trump é uma grande, que ele é um...
13: É um ungido,
12: né? Mesmo um emissário divino, né? Mas, por aí.
11: E aí, não tem essa percepção de
5: de geopolítica, assim, de, sabe, do movimento, de que a China está despontando. Não, é muito, muito preso a um passado ainda. Um baby boomer, sabe, assim, um American way of life que não existe mais. E quem tá lá sabe que não existe mais. Mas quem tá aqui, não. E cola para esses 30 e poucos, 35%, que não é sobre racional. Tem uma parte grande do eleitorado do trumpista brasileiro aqui, do eleitorado do Bolsonaro, que é fiel e tal, que não tem a ver com racional, é emocional.
13: É, mas os caras que financia sacam muito bem, porque vocês lembrar na época que o Bolsonaro era presidente, ele foi para os Estados Unidos, não, vou fazer tudo aqui, criar uma cisão com a China. O agro chegou com ele e falou assim: migão, vem cá, senta aqui comigo, vamos dialogar. Ué, você pode ver que ele muda. É. Isso foi claro, ué. Isso é besta, dinheiro, recurso.
9: É grana,
13: amigo. É grana, irmão. Não tem essa, não.
9: Faltando 12 para uma. 3226-9490. Tem ouvinte no ar.
11: Bom dia a todos da Interativa. Eu sou o Rodrigo aqui de Anápolis, muito bem representado pelo Morgantini aí. Eu gostaria que, se possível, vocês comentassem, se ainda não comentaram, o projeto de lei assinado por 176 deputados que impede a escala, a extinção da escala 6 por 1 por 10 anos e ainda aumenta a carga horária semanal para 56 horas. Muito obrigado.
9: Obrigado, né? Foi oposição, né? Oposição que é 10 anos de transição, é isso, ó. 10 anos de transição para o fim da jornada 6 por 1. Isso está sendo articulado pelo Centrão, olha só.
13: Mas o Centrão voltou atrás. O CL deu essa notícia hoje, voltou atrás. Repercussão voltou, negativa, né? É lógico.
5: Você jura? Bom, que não ia dar bom.
13: Eu te falar, a gente tem que expor. Isso tem que expor. Pega lá, ó, dos 17 deputados federais do estado de Goiás, para nossa tristeza, a maioria votou favorável isso aí, ó. Ou colocou o nome na lista. Isso é um absurdo, rapaz. Isso é um absurdo. Por isso que eu falo assim, ó, você, ó, que tá aí nos escutando agora, você tem que dar valor ao seu voto de deputado federal, porque esses caras que decidem a sua vida. Tá entendendo? A gente teve maior dificuldade de aprovar a isenção de imposto de renda pra quem ganha R$5.000, cara. A gente tá tendo a maior dificuldade, cada 10 brasileiros, 3 trabalham na escala 6 por 1 e os caras sendo contra, rapaz. Isso é um absurdo. A maioria, eu te falo de uma parte sendo privilegiado, servidor público é 5 por 2. A gente trabalha só durante a semana, isso é um absurdo. O cara trabalhar 6 por 1 e sendo contra. E a grande maioria dessas pessoas que trabalham 6 por 1 são mães, são mulheres, mães. Aí a gente vem com falar se isso vai quebrar o fator econômico, vai quebrar. Quebrar o quê, rapaz? Isso vai movimentar, às vezes, né, esse trabalho. Agora, eu fico pensando o seguinte: é falar pro vento. A gente que trabalha na área ambiental e fazendo um paralelo, a gente tem essa realidade. Olha o que os caras fizeram ontem, a mesma coisa. Em prol do agro, foi lá e fez um monte. Cara, hoje, Juliana, só para que você tenha ideia, a gente não vai conseguir, ou eles conseguiram passar, agora foi pro Senado, se for aprovado, eu não posso te embargar por ir mais satélite. Se tem uma coisa que todo brasileiro utiliza hoje é o GPS, né? Por que utiliza? Porque você tem satélite, porque você tem certeza do fato das suas coordenadas. Agora eu, que sou o poder público, que tenho certeza, através de mais satélite, que aquela área sua ali na fazenda foi de desmatamento, não, eu tenho que mandar um técnico ir lá na ponta pra te notificar, pra ter validade. Isso é um absurdo, né? Mas assim, é igual eu sempre falo em todas as reuniões quando eu vou do agro. Não tem um setor que mais vai gastar dinheiro pra recuperar o ambiente do que o agro. Porque não, ninguém depende mais de água do que ele, ninguém depende mais de solo do que ele, ninguém depende mais dos aspectos ambientais. E aí, ó, o El Niño chegou, a plantação de safrinha que teve lá, destruiu aqui, do lado de Goiânia. E aí? É, então, é absurdo. A gente tem que pensar muito bem no deputado federal que a gente vai votar. Pensem boa nisso. Nós temos 17 vagas.
14: Boa tarde a todos da bancada aqui, Benevides. Eu quero dar um parabéns aí ao eleitorado goiano, que nos proporcionou um momento de rara beleza na Assembleia Legislativa, com o major e o senhor, o chapeludo lá, querendo trocar tapa, fazendo ameaça, xingando. É preciso agradecer os eleitores goianos que têm mostrado com maestria como são excelentes. Só perdem pros cariocas em termos de escolha de seus políticos ordinários e imprestáveis. Grande abraço.
9: Um Benevides. Abraço. Um abraço pro Benevides, né? E a troca de acusações continuou, né? Até hoje. Vai ser processado e não sei o quê. Ainda continua, né? esse, como o Benevides pontuou aí, é um entretenimento de mau gosto, né? Que é essas discussões em plenário, algo que poderia ter ficado ali no campo do só dos dois, mas vai para a TV alego e vai para as redes sociais e um ficar acusando o outro, essa baixaria. Faltando 8 minutos para 13h, papo cabeça aqui pela Interativa junto com o Map Cloud 7 Canhoto Digital. 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Presidente Donald Trump teve conversa tensa com o primeiro-ministro israelense Benjamin Netanyahu, que refletiu suas diferentes visões sobre como prosseguir com a guerra contra o Irã, disse um funcionário americano à rede de TV CNN. Não foi a primeira conversa entre os dois nos últimos dias. Quando conversaram no domingo, Trump afirmou que provavelmente seguiria em frente com novos ataques direcionados ao Irã no início da semana. Uma operação que, como a CNN já tinha relatado, deveria receber um novo nome, Operação Martelo. Mas cerca de 24 horas após essa conversa, Trump anunciou que estava suspendendo os ataques que, segundo ele, estavam planejados para terça-feira, a pedido dos aliados do Golfo, incluindo Catar, Arábia Saudita e Emirados Árabes. Nos dias seguintes, nações do Golfo estiveram em contato próximo com mediadores da Casa Branca e do Paquistão, trabalhando em uma estrutura que pudesse impulsionar as negociações diplomáticas, disseram um funcionário americano e uma pessoa familiarizada com a situação. É, o Benjamin quer bomba, é isso. É. Trump já, né, tá no mais, no estilo dele, né, no, do taco, né? Trump always chicken out. Ele já tá assim, não, ó, já gastei dinheiro demais com isso aqui, vamos deixar disso. Conversei com o Paquistão, conversei com o Bahrein, conversei com outros países do Golfo. Vamos deixar isso do jeito que tá, vamos ir arrefecendo os ânimos. Mas Netanyahu não, ele precisa da guerra, né?
5: É, ele precisa, ele não pode perder a eleição de jeito nenhum. E a relação Estados Unidos-Israel, ela é opaca. A gente não tem muita clareza de por que tudo isso, né? Por que sempre todo esse apoio e tal? Não é um negócio muito transparente. E eles estão com objetivos diferentes. A popularidade do Trump com essa guerra lá é só despenca. Exatamente por causa do dinheiro, porque
13: custo de vida.
5: O que nós temos com isso? Entendeu? Ele estava quieto lá. Por que a gente tem que ficar fazendo o que Netanyahu quer? Então, isso tem esse burburinho, tá rolando esse burburinho por lá. De pra que a gente tá mexendo nisso? E Netanyahu não pode, sem a guerra ele não ganha. E aí ele vai ter sérios e sérios problemas em tudo quanto é instância internacional e por lá também, né? Então, enfim, uma crise, tá difícil até qualificar. Importante, vamos lá.
9: Faltando 5 minutos para 13h. O novo perfil do consumidor tem inspirado pequenos negócios em Goiás. Entre picolés de pudim, looks para pecuária e acessórios de beleza, empreendedores estão surgindo já adaptados ou se adequando ao comportamento mais cauteloso do consumidor. Esse novo comportamento tem exigido uma rápida adaptação dos pequenos negócios, que agora precisam vender mais do que produtos. Precisam oferecer soluções práticas e conveniência. Policial militar Zenaide Moreira reflete essa mudança. Ela passou a priorizar gastos com alimentação, estudos e saúde, reduzindo despesas com lazer e alimentação rápida. É, hoje tá tudo na rede social, né? Então, se você não tem uma lojinha na rede social, você já tá fora e precisa ir adequando o seu negócio aos poucos, né?
13: E cara, isso é impressionante, porque assim, eu confesso que até um tempo atrás eu era bem daquele assim, ortodoxo. Eu gosto de ir lá, conhecer o cara, comprar os trem.
9: Eu tinha
13: um receio de comprar o tênis e vir maior, menor, aquela coisa toda. Cara, hoje até o bolo de fubá que meus filhos gostam, eu compro online, o cara entrega lá, já deixa na portaria. Eu só, isso, o cara pegou a manha. Hoje ele tava me falando assim, né, 80% dos pedidos dele, ele nem sabe quem que é o cliente. Chega pelo aplicativo e agora ele tem que pagar, né, mesmo pelo WhatsApp, parece que ele tem que pagar. Chega, o cara faz o pedido, ele entrega, nem sabe. Então é isso aí, meu irmão, é o dinamismo, né? Por isso que a gente observa, eu vejo muita gente criticando, ah, as principais vias lá estão com tudo com placas para alugar de empreendimentos, de lojas, de espaços. É porque o mercado mudou, a forma de comércio mudou muito.
5: Mudou e tem também o que da experiência, como o Henrique tinha mencionado, que está tudo no Instagram. Então, essa ideia de mostrar, a ostentação sempre aconteceu, mas a forma como você vai... O que ele se vende hoje é a experiência, então não é só um produto. Já que a pessoa está indo lá, já que ela poderia ter resolvido isso online e não resolveu, aí incrementa toda essa sensação e tal, e faz ser instagramável, né? Para que tudo se popularize e as pessoas saibam que você está fazendo aquilo.
9: Faltando 3 para 1. E um esquema de corrupção dentro da Comurg que virou alvo de uma mega operação da Polícia Civil na manhã de hoje, batizada de Operação Pacto Oculto. A ação mirou o grupo de servidores que facilitava acordos trabalhistas irregulares em troca de propina. Segundo investigações da DERCAP, o prejuízo aos cofres públicos pode chegar a 13 milhões de reais. Ao todo foram cumpridos 55 mandados judiciais. A fraude aconteceu entre 2022 e 2024 e começou quando funcionários da Comurg entraram com pedidos administrativos pedindo revisões salariais, a maioria alegando desvio de função. O problema é que esses processos passavam à frente de todo mundo em uma velocidade recorde, sem nenhuma autorização oficial e sem nenhum documento que provasse que o trabalhador realmente tinha direito àquele dinheiro. Para que o pagamento saísse rápido e sem perguntas, servidores dos setores de protocolo e do departamento jurídico cobravam um pedágio. Funcionário beneficiado tinha que devolver 60% do valor recebido para os operadores do esquema. Ao todo, a polícia identificou pelo menos 35 acordos extrajudiciais suspeitos. Agora, o foco das buscas, que miram celulares, computadores e documentos, é entender o tamanho real do rombo e identificar se há mais pessoas envolvidas no esquema, que responderá por peculato, falsidade ideológica, associação criminosa e lavagem de dinheiro.
13: Henrique, 2 perguntas. Onde está o ex-prefeito? Onde está o ex-presidente da Comurg?
9: Final de mais uma edição do Papo Cabeça aqui na Interativa. Henrique Morgantini, Gabriel Tenalha, Juliana Normando. Boa quinta-feira. Valeu, gente.
5: Obrigada, gente. Até a próxima.
13: Tchau, tchau.
9: Tchau, Marguinha.
12: Valeu, meninada. Até amanhã.
9: Até amanhã, ao meio-dia, em mais uma edição do Papo Cabeça, com a edição das mensagens de áudio do Adriano Rosa, direção da live, Alex Almeida. Vem aí o Top 10 Papo Cabeça, junto com o Prime Medical Center, a clínica de saúde sexual masculina mais bem avaliada no Google. 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

0: Bruno Mars, a sétima mais top de hoje, Die With A Smile, aqui no Top 10.
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1: O som do Joe and the Beginning, a quinta mais top de hoje, aqui no Top 10 Interativa. 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
1: E falando em elegância, que música elegante, hein, Juliana? Ela mandou a braba, que pedrada, The Colin chegando com Wherever You Will Go.

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0: ela chegou lá, mais top de hoje, Olivia Rodrigo com Drop Dead. Segunda posição para Taylor Swift, Opa Light. Na terceira, Adam Ford e Camila Cabello, Move. E Lola Young começa a nossa top 4 desta tarde de quinta-feira aqui no top 10. 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Top 10 volta às 10 da noite na segunda edição, na apresentação do Thiago Santé. Vem aí, Frozen Gabs, em mais um Super Play. Eu deixo contigo aquela cerejinha do bolo. Bora dar uma viajada. Bora então ir a 1989 com esse clássico dos ingleses do Tears for Fears. Bora com Sowing the Seeds of Love.
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quinta-feira em Goiânia, hein? Tá tudo bem? Tudo pra cima? Tudo maravilhoso? Astral no máximo, no 12, porque eu tô nesse pique. E vambora, eu quero contagiar vocês com a minha energia e

@gabs no Instagram, me segue lá, porque não custa nada apoiar a sua locutora de estimação. E aproveita para seguir também o @interativofm. Tá rolando cobertura da pecuária, conteúdo todo dia, bombando o nosso Insta, tá? E agora vem comigo que tem Super Play. Nas próximas 3 horas, tô aqui pra atender seu pedido musical mais insano, mais louco. Então já manda no 32269490. Pedidos liberados e hoje tem Cineplay. Cadê meus cinéfilos?

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1: Boa tarde pra todos os fãs do Rei do Pop. Toca aí Michael Jackson, Billie Jean. Mensagem do Daniel Pimenta.

0: aqui no Super Play, a gente curtiu na sequência Michael Jackson com Billie Jean. Como eu falei, gente, naquela época o Michael Jackson recebia milhares e milhares de cartas de fãs desesperadas falando: Michael, é o seguinte, eu tenho um filho e eu acho que você é o pai. Né, gente, até hoje isso acontece. Pessoas que ficam perseguindo artistas, elas criam essa relação parasocial, né? E aí ele falou: gente, vocês estão malucas, queridas. Vou fazer uma música pra responder essa situação absurda. E foi daí que nasceu Billie Jean, de 1983, um dos hits mais conhecidos do Michael. A gente curtiu também Coldplay, BTS, My Universe e Pitch Me Adora. Só música boa na interativa. Quinta-feira, galera, finalmente chegamos na quinta-feira. Achei que essa semana não ia passar, mas estamos passando, graças a Deus, com... Ai, vamos lá. Mas tá faltando seu pedido, né? 3226-9490. Pode mandar mensagem de áudio de até 30 segundos, pode mandar texto, pode mandar foto, pode mandar vídeo. Manda o que você quiser, participa aqui comigo, que tá valendo... Não tá valendo par de ingressos cinemais, não, porque hoje tem nossa brincadeira do Cineplay, então vai valer 4 ingressos do cinemais, mas só pra quem acertar o filme. Mas isso é papo pra outra hora, a qualquer momento eu entro aqui com isso, mas vamos aproveitar e falar dele, né? 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
1: Boa tarde, Frozen Gabs, tudo bem?
2: Tudo ótimo.
1: Chamo Felipe, gostaria de pedir uma música do Paramore.
2: E aí?
1: Toque pra gente.
2: Qual? Não falou qual? Então eu vou escolher. Vamos dar uma diferenciada? Eu sempre toco as mesmas. Essa aqui se chama This Is Why e foi feita no período da pandemia. Então você já vai sentindo a pressão.

0: aqui na Interativa. A gente curtiu também Paramore, This Is Why, essa música que eu falei pra vocês, que foi feita na pandemia. E ela fala, é por isso que eu não saio de casa. É, galera, nem podia sair de casa, né? Ô, período sombrio, mas passou. A gente ouviu também Charlie Puth com Attention. E continuamos aqui no 32269490, recebendo pedidos de ouvintes. Vem fazer o seu pedido comigo. Por favor, pede uma musiquinha aí, o que que custa? Vamos se divertir juntos? 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
1: Gente, peraí, pera, para tudo que eu preciso rodar esse áudio aqui. Esqueci de rodar. Acontece, mas agora eu vou rodar esse áudio e eu vou tocar a música, porque foi uma fofura, gente, foi uma fofura. Então vocês vão merecer ouvir essa fofura também. Vamos rodar a vinheta.
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2: Boa tarde, França em Gaps. Meu nome é Mariana e eu quero a música da Guerreira dos K-Pop.
1: Agora sim, Mariana, pra você, Hendrix com Golden aqui na Interativa. As Guerreiras do K-Pop, filme muito bom, assistam, hein? Daqui a pouco tem Cineplay.

0: The Stars e Huntrix com Golden aqui no Super Play. Vem pedir seu som no 32269490. E agora, gente, tô achando que chegou a hora.
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0: É isso, galera. Chegou o nosso quadro pra testar os seus conhecimentos de cinéfilo. Vamos lá pra sinopse de hoje. A primeira pessoa a acertar o filme que eu tô falando leva 4 ingressos dos Cinemais pra casa. Então, atenção. Às vezes, permanecer na relação também é uma forma de conflito. Que filme é esse? Às vezes, permanecer na relação também é uma forma de conflito. Tá difícil, tá meio difícil, mas já vou dar uma dica que é um filme meio recente. Ai, falei demais.
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0: música clássico, né, galera? Alanis. Ironic, recebi uma mensagem aqui, acho que é do Gabriel, falando: essa música só me lembra de quando eu tinha 12 anos e assistia Malhação. Gabriel, tamo junto, eu também lembro muito de Malhação com essa. E é isso, galera, 32269490, pedidos ainda rolando aqui no Superplay. E já adianto que estamos falando de cinema. E, opa, vamos falar antes de Honda Raycar. 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Agora sim, vamos falar de cinema. E vamos falar que ninguém acertou o nosso Cineplay ainda. A dica é, a sinopse é: às vezes permanecer na relação também é uma forma de conflito. Às vezes permanecer na relação também é uma forma de conflito. Tive vários palpites aqui: Namorados pra Sempre, O Diabo Veste Prada 2, História de um Casamento, Senhor e Senhora Smith, Como Perder um Homem em 10 Dias, Amores Materialistas, O Morro dos Ventos Vivantes, Anatomia de um Divórcio. Acho que esse nem é um filme, é a Anatomia de uma Queda, né? Não? E aí, Isso Ainda Está de Pé? Não é nenhum desses filmes, gente. Eu já dei a dica que é um filme recente. Então, vamos lá. Vocês vão acertar? Será? Ai, ai, ai. Agora... é isso, galera! Nosso imóvel tá diretamente da Pecuária 2016. Nosso estúdio móvel transmitindo de lá. Henrique Augusto tá por lá. Henrique, tá me ouvindo?
1: Fala, Frozen Gabriela. A gente tá precisando dos seus poderes por aqui, viu?
0: Tá calor, cara, aí?
1: Cara, que calor é esse, pelo amor de Deus? Aqui dentro do imóvel tá super tranquilo, tá fresquinho. Dentro do nosso estande também, tudo climatizado, tá fresquinho. Mas, nossa, que calor é esse? Afinal de contas, hoje a noite promete, né? Hoje tem Natanzinho Lima aqui no palco da Pecuária. A partir das 5 da tarde tem Johnny Botelho ao vivo no inbox da Interativa. E você vai acompanhar tudo aqui pela Interativa ao vivo. A gente segue com a nossa programação até meia-noite, direto do nosso estande. A Gabs sabe muito bem. Tá lindo, não tá, Gabs?
0: Tá lindo, maravilhoso. E eu quero falar uma coisa: que qualidade de áudio é essa, Henrique? Que coisa maravilhosa, nem parece que a gente tá no estúdio móvel.
1: Pois é, cara, é a tecnologia total em prol da qualidade, pro nosso ouvinte receber o melhor som e saber de todos os detalhes da Pecuária 2026, a Interativa, nosso stand exclusivo aqui junto com os nossos parceiros Show News, Multieventos, Cicobi, Cred Adac, Fujioka, Sancheps e Bio Stratos. A gente volta a partir das 5 da tarde ao vivo com o Inbox aqui com o Johnny Botelho. Beijo, Gabs, até daqui a pouco.
0: Valeu, Henriqueira, e ó, ninguém acertou ainda. Será que eu vou ter que dar mais uma dica?
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1: Frozen Gabs, aqui é Renato da cidade de Paraúna, Goiás. Estou a mais de 150 km de Goiânia. Estou escutando a Interativa pela internet.
2: Beleza.
1: Toca o Charlie Brown pra gente aí. Pode tocar qualquer uma do Charlie Brown.

0: essa aqui que eu adoro. Novidade, mais ou menos, né? Na programação da Interativa. Lewis Tomlinson, Impostor. 32269490. Ainda dá tempo de pedir seu som. Tá quase acabando? Tá quase acabando, mas ainda dá tempo. Ainda não acabou. E galera, temos um vencedor do Cinemais. Finalmente alguém acertou. Ó, a sinopse de hoje era a seguinte: às vezes permanecer na relação também é uma forma de conflito. Vocês falaram vários filmes, história de um casamento, amores materialistas, isso ainda está de pé, obsessão. Enfim, história de um casamento foi o que mais apareceu. É assim que acaba. Mas não, gente, não era nenhum desses. O filme era O Drama, filme que estreou recentemente nos cinemas com Robert Pattinson e a Zendaya, onde eles vivem um casal ali. Eles estão prestes a se casar e aí começa lindo e o negócio desanda, galera. Se vocês não assistiram ainda, é um ótimo filme, uma ótima pedida, diferente, legal, instigante, daqueles que te fazem ficar grudado na poltrona. O Drama, é isso, galera. 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E acabei de perceber que eu não falei quem ganhou, né? Quem acertou o filme foi o Pablo. Final de telefone 3493. Valeu, Pablo. Produção já vai entrar em contato com você. Já já tô de volta, manda seu pedido.
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0: fechada daquele jeito essa edição do Super Play. Muito obrigada a todo mundo que colou comigo nessa tardezinha de quinta. Valeu, vocês são demais. 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Vou passar a bola pra Johnnyzinho. Johnny, tá lá na pecuária com o nosso imob. Hoje vai rolar muita coisa legal, então se você passar lá na pecuária, não deixe de conhecer o nosso estúdio, nosso espaço. Tá bem bonito, tá bem legal, tá? Vou deixar vocês com o Kid Abelha, Lágrimas e Chuva. Amanhã às 2 da tarde, nosso sextou. Combinado? Combinado. Beijo, fui.
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0: fica.
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0: Agropecuária de Goiânia. Sim, estamos aqui no nosso Imob. Mais um dia na pecuária, mais um dia que eu toco essa música aqui, ó. Essa aqui. Estamos ao vivo no nosso Imob, no nosso stand interativo em Sicoobi Crédia Dag aqui na pecuária de Goiânia. Se você vem à pecuária, não deixe de visitar o nosso Imob, tá? Venha conhecer aqui o nosso estúdio móvel, também o nosso stand. A festa tá muito legal e a gente tá esperando você. Tá acabando, né? Quinta-feira, agora é hora de aproveitar, valer mesmo, tá? Estamos esperando você aqui na pecuária de Goiânia. O Inbox começa e eu começo sempre com aquele convite de sempre pra você participar pelo WhatsApp Interativa, 3226-9490. O que você vai fazer? Você vai participar mandando mensagens pro Rota de Fuga ou respondendo a pergunta do dia. Rota de Fuga é pra quem tá observando o trânsito. Você viu aí um congestionamento? Você viu um acidente? Uma interdição? Conta pra gente, mais motoristas precisam saber. Então compartilha aqui no 3226-9490. Você manda mensagem e concorre a prêmio. Tem voucher de R$100 pro Come Quieto e tem também ingressos para os cinemais, tá bom? Outra forma de você participar é respondendo a nossa pergunta do dia. 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Pergunta de hoje é meu Maria Fifi, tá? A gente vai conversar assim. Sabe aquele negócio que você fala assim, nem te conto? Pois é. Hoje, atenção pra pergunta. Hoje, quero saber de você, o que que você sabe sobre alguém que a pessoa nem imagina que você sabe? Pegou? O que é que você sabe sobre alguém? Você sabe que a pessoa fez alguma coisa, que ela falou alguma coisa, que ela gosta de alguma coisa, mas ela nem imagina que você sabe. Ah, preciso contar exatamente quem é? Claro que não, né? Você não vai falar que, ah, meu chefe trai a esposa. Não. Mas você pode falar, tem uma pessoa que eu sei que tal coisa. E ela nem imagina, mas eu sei. 3226-9490. Eu conto com você. Não vou nem falar que eu tô esperando a sua participação, porque eu sei que é um desafio. Mas eu conto com você, porque esse programa promete.
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0: Vamos começar o Inbox dessa quinta-feira, 21 de maio, com Post Malone, Circles.

5:12. Você participa do inbox mandando mensagem pro 3226-9490. Você pode mandar informações do trânsito e você pode também responder a nossa pergunta de hoje. Pergunta de hoje é assim: não chega a ser uma fofoca.

0: porque a gente não vai colocar o nome de ninguém na roda, né? Mas tem uma informação aí, porque eu quero saber de você o seguinte: o que é que você sabe sobre alguém que a pessoa não faz a menor ideia que você sabe? Sabe? Uma pessoa faz, fala alguma coisa, tem alguma coisa que ela não sabe que você sabe disso, mas você sabe. Você não precisa nem dizer quem é, tá? Mas pode mandar pra cá, 3226-9490. Por exemplo, chegou uma mensagem que tá dizendo o seguinte: fala, Johnny, eu tenho um babado que é tão forte que você não pode nem falar meu nome hoje. Uma amiga tem um emprego normal, funcionária pública, só que nas horas vagas ela faz uns jobs por aí, entendeu? Como assim? Uns trabalhos noturnos, por assim dizer, tá dizendo a nossa ouvinte. Quem disse foi um colega de trabalho que é amigo em comum, e ele viu um anúncio dela num site aqui de Goiânia. Ih, rapaz, que coisa, hein? Você vê, não tá fácil nem pra concursada, né, menina? Olha ela aí fazendo hora extra. Meu Deus.
1: 3226-9490. Oi. Mano, essa mesma história. Vamos falar sobre tal coisa.
0: Quê?
1: Boa tarde, Johnny Botelho. Tudo bom? Tudo em cima? Na quebra ou na empresa? É daquele jeito. Mano, todo dia você vem com essa mesma história. Vamos falar sobre tal coisa.
0: Cara, eu não entendi nada do que você disse. Mas tô satisfeito com a sua participação. Muito obrigado. 3226-9490. Tem informações do trânsito também pra gente. 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
0: Fala comigo.
3: Fala, galera da Interativa.
0: E aí, tudo
3: boa
0: bem?
3: Boa tarde. Alexander, aqui no setor oeste, na Avenida D. Tem que ter muita paciência, viu?
0: Tá, esse horário,
3: aqui,
0: né?
3: Na altura do World Trade Center.
0: Sim.
3: Com a, o viaduto da 85AD.
0: Antiga Praça do Ratinho.
3: Tem que ter muita paciência, viu? Não dá, não.
0: Mas aconteceu alguma coisa, não? É só vida mesmo, aconteceu. O trânsito ali é sempre crocante.
4: Fala, Johnny, beleza?
0: Oi, tudo bem?
4: Sou motorista aplicativo. Cara, vou dar uma dica aí pro Rota de Fuga.
0: Manda.
4: Perimetral Norte, travado ali no alto do Gato Preto. Onde vira ali pra descer pro setor Peirinho ali.
0: Uhum.
4: Tudo travado ali de frente aos dois postos. Tá um caos, quem puder evitar.
0: Valeu, obrigado pela informação. Perimetral na altura do posto Gato Preto. Não tá agradável, tá? Se puder, motora, evite. Agora tem Skank aqui no Inbox. Três lados.

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0: Sam Smith, How Do You Sleep? 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Hoje o negócio é fofocar. Mais ou menos. É a fofoca boa, né? Que a gente não vai dar nome, não vai falar exatamente quem é, mas vai gerar assunto. Hoje eu quero saber de você o que é que você sabe sobre alguém, mas que a pessoa nem sonha que você sabe. Você sabe, mas a pessoa não sabe que você sabe. Manda aqui no zap, vai.
1: Então, Johnny. E aí, Johnny, como você tá, meu querido? Gritei Johnny aqui bem alto na rua, as pessoas assustaram. Mas enfim, sabe o que que tem lá no meu trabalho?
0: Que
1: uma
0: tem?
1: Pessoa que não lava a mão depois que vai no banheiro.
0: Porco.
1: E ela insiste em pegar na minha mão e eu não pego.
0: Ah!
1: E essa pessoa já, eu acho que já desconfiou, que até desistiu.
0: É, igual a pessoa acaba de tirar uma catotinha do nariz, né? Acaba de jogar e vem encostar em você. Pelo amor de Deus. Tô falando uma coisa muito específica, como é que aconteceu hoje? Misericórdia. Não façam isso. Por favor, sejam mais higiênicos. Eu, hein? 32269490.
2: Fala, Johnny, meu chegado. Aqui é Holmes.
0: Tudo
2: tô
0: bem?
2: Escutando o cara aí falar da mulher do Jobs aí.
0: Ah.
2: Eu conheço duas.
0: Ah, é?
2: A liderando de casa.
0: É mesmo?
2: Uma delas é casada ainda. Faz uns cortinhos. Esses dias eu topei uma dessas lá no São Chico.
0: Nossa.
2: 3 horas da tarde, o marido dela trabalha de caminhoneiro,
0: nossa,
2: coitado.
0: Nossa.
2: 3 horas da tarde, ela lá, só que a cara não me viu, não. E eu vi ela.
0: Você tava fazendo o que lá?
2: Tá o puro aqui no Goiânia.
0: Nossa, e o que você tava fazendo lá? Vamos continuar esse assunto. Meu Deus, hein? Que tem gente fazendo as coisas escondidas aí a valer. Oi!
3: Os nossos coleguinhas de trabalho são nossos entretenimentos, né, Johnny?
0: Sim!
3: Boa tarde, gente.
0: Boa tarde.
3: Então, no meu trabalho, eu sei de coleguinhas que são... que têm relacionamentos extraconjugais.
0: Opa!
3: Mas elas não sabem.
0: Opa!
3: Que eu sei. Aí, sabe, eu tenho que... igual os pinguins de Madagascar. Sorria e acene.
0: Não, e é bom, né, que as duas pessoas do trabalho que tem rolo, elas ficam se olhandinho, assim, jurando que ninguém sabe o que é que tá acontecendo. E muitas vezes... todo mundo sabe, só finge que não sabe, né?
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0: Meu Deus.

0: Swift, Two is Better Than One. 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

0: Ativa e o som da Sabrina Carpenter aqui no nosso Inbox, um programa com oferecimento de Sicoobi Cred Adag. 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O stand Interativa e Sicoobi são lindíssimas. Muito legais. Ontem o Thiago Santé tava dando um rolezinho. Acho que filmaram. Logo, logo tá lá no Instagram da Interativa, o arroba Interativa FM, tá? Hoje, a nossa pergunta é meio Maria Fifi, meio fofoquinha. O que eu tô querendo saber de você é o seguinte: o que é que você sabe sobre alguém que a pessoa nem imagina que você sabe? É, tem coisa, né? Tem coisa que você sabe sobre a pessoa, mas ela não sabe que você sabe. Por aqui já teve profissão que a pessoa tem e os outros, e acha que os outros não sabem. É, gente que tem relacionamento extraconjugal no trabalho, né? Já apareceu por aqui também. E eu quero mais histórias. Manda pra cá. Fala, Thiales.
1: Alô, alô, Johnny Botelho, como é que você tá?
0: Tudo bem?
1: Hoje é mais pra dia da fofoca, hein, Johnny?
0: Pois é.
1: Hoje o povo tá entregando geral.
0: Você viu?
1: Já que é pra entregar geral.
0: Manda.
1: O que eu sei e a pessoa sabe que eu não sei é vizinho casado que tem relacionamento com outro cara, hein?
0: Aí, normal.
1: E eu sei quem que é o cara, porque minha namorada é amiga do cara que ele fica, hein?
0: Que coisa, hein? Mais um relacionamento extraconjugal. Que coisa, que coisa. E o Thiales foi completo aqui na participação, que ele mandou também recado pro Rota de Fuga.
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0: Manda informação do trânsito pra gente. Vai, Thiales!
1: Johnny, agora a questão do trânsito aqui no Portal Shopping, que sai pra Goianira, sentido Castelo Branco, tá bem intenso o trânsito, viu? Quem puder evitar aqui essa entrada aqui e pegar por cima, tá bem melhor o trânsito. Eu passei por baixo aqui, tô enrolado aqui, tô travado aqui no trânsito.
0: Valeu pela mensagem!
3: Boa tarde, eu tenho uma quintinha, Johnny.
0: Vai!
3: É só você, só que eu não posso contar no ar, cara.
0: Não, então tá. Então vamos tocar uma música, né? E vamos conversar aqui antes de qualquer nova mensagem.

pais e filhos, aqui no Inbox, agora 6h12. 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Vem participar, 32269490. Hoje você pode participar, né? Respondendo a nossa pergunta do dia, que é meu Maria Fifi, tô querendo saber o que que você sabe sobre alguém que a pessoa nem sonha que você sabe. Já apareceu cada história? Meu Deus! E você também pode mandar recado aqui pro nosso Rota de Fuga. 32269490. Este é o WhatsApp da Interativa para você participar.

0: concorrer aos prêmios do programa. Tenho aqui voucher de R$100 pro Come Quieto. Tenho também ingressos para os Cinemais. Que tal você mandar uma mensagem agora? Mais cedo o ouvinte disse que tinha uma fofoca sobre mim, mas eu não sei se é verdade.
1: Ah, não, bicho, deixa de ser curioso, sei nada, não.
0: Ah, graças a
1: Deus.
0: É
1: só pra testar seu nível de Maria Pipi.
0: Não, eu gosto de saber, eu gosto. Até porque tem coisas sobre a minha vida que eu não sei, os outros sabem. Então eu gosto de ficar sabendo.
2: Bom dia, pessoal interativo.
0: Bom dia.
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0: Ah, não, isso aqui é mensagem de mais cedo, no menor condição ser mensagem de agora. Quem mais participa por aqui, hein? Fala, Johnny, não fala meu nome. Tudo bem, já sinto que vem história boa. Eu trabalhei numa escola renomada de Goiânia e afirmo com todas as letras que o pessoal desvia... Ih, cara, isso aqui é sério. O pessoal desvia verba pra comprar carne caríssima pra fazer churrasco em casa. Não, cara, isso aqui cabe denúncia. Isso aqui não é uma simples fofoca. Isso aqui é uma coisa seríssima. Meu Deus.
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0: Vou rodar pra vocês uma mensagem que eu recebi no meu WhatsApp pessoal, tá?
4: Fuga. Tá um caos aqui na região do Alphaville, tudo travado, ninguém anda, sentido 10 de ontem, onde está ele do Jardim Maia, já passando aqui de frente os condomínios, Goiás, Cruzeiro do Sul aqui, não tá andando, indo sentido o Melch, tudo travado.
0: Ali na altura do Oscar Niemeyer, você que tá transitando ali, na altura do Oscar Niemeyer, próximo aos condomínios, trânsito na GO020, completamente travado, informou a minha esposa, hein?
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0: Interativa aí o som do Drake, Hotline Bling, aqui no nosso inbox Interativa, direto da pecuária de Goiânia. 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
0: Novidade da semana é o som da Shakira com Burna Boy pra Copa do Mundo FIFA 2026. Nome da música é

0: Interativa e a novidade da semana com Shakira e Burna Boy. Dai, dai. O que você achou, hein? Shakira gosta de fazer música pra Copa do Mundo, né? Eu não sei se ela vai conseguir superar algum dia a Waka Waka. Aquela foi top, né? Infelizmente, também uma péssima lembrança para o futebol brasileiro. 32269490, você participa respondendo a pergunta de hoje. O que que você sabe, mas as pessoas não sabem que você sabe. E quero saber também como é que tá o trânsito da nossa capital, vai?
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0: Rota de fuga, começando com mensagem de texto. Fala aí, Johnny. Cruzamento da Transbrasiliana com a Avenida Rio Verde totalmente parado. Tipo, ruim mesmo. Nível hard, tá dizendo aqui o nosso ouvinte. Segundo ele, tá com vontade de deixar o carro lá. E embora a pé, o Randel Oliveira. Que isso, Randel? Calma, cara. Você tá na interativa. Tá, aumenta o volume. Vamos conversar. Eu vou conversando com você. Não te abandono, não te deixo sozinho. A gente vai ouvindo umas músicas e tal. Vamos trocando ideia. Vai dar tudo certo. Tem mais mensagem pro Rota de Fuga. Igor.
2: Johnny, Rota de Fuga aí, ó.
0: Manda.
2: Tem uma galera fazendo manifestação aqui na Avenida Leopoldo de Bulhões, próximo ao viaduto.
0: Deu pulo de bolhão, certo?
2: O trânsito tá meio travado aqui. Se tiver alguma viatura de polícia, bombeiros, estão colocando fogo em alguns pneus lá.
0: Sério isso, cara? Igor trazendo pra gente a informação de uma manifestação na Leopoldo de Bulhões, ali próximo ao viaduto da Jamel Cecílio. Manifestação. Pelo que eu tô vendo, vai travar ali não só o trânsito na região, mas pode trazer também outros problemas. Eu vou trazendo informações aqui, atualizações pra você sobre esse assunto. A Clara confirmando, Leopoldo de Bulhões interditada com pneu queimado. Pessoal, fechou a rua. Muita atenção aí, motora. Atenção você que tá no trânsito, Leopoldo de Bulhões. Fechada, a gente ainda não tem informações precisas do que é essa manifestação, mas eu vou apurar e trago pra você daqui a pouquinho aqui no Inbox Interativa. Agora tem o Noel, Silent Morning.

0: Ativa Offenbach Wasted Love aqui no nosso inbox. Você continua participando pelo 32269490. Olha, tá rolando uma manifestação na Avenida Leopoldo de Bulhões, ali próximo ao viaduto da Jamel Cecílio. Quem estiver na região, quem souber o que tá acontecendo, mais cedo o ouvinte, agorinha, né? O ouvinte mandou mensagem dizendo que tá tudo meio bagunçado por lá. Quem puder compartilhar mais informações, manda pro nosso Rota de Fuga, 3226-9490.
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0: que agora tem prêmio pra quem mandou mensagem no 32269490. Quem tá levando ingressos para os cinemais é o Júlio, final do fone 8691. Alô, Júlio, tá levando ingressos pra curtir um cineminha, um cinemão, por conta da Interativa, tá bom? Tem aqui também voucher de R$100 para o Come Quieto. E quem tá ganhando é a Alessandra. O final do fone da Alessandra é o 8209. Alô, Alessandra, tá levando voucher de R$100 pra curtir aquele lanchão gostoso no Come Quieto com abacaxi.
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0: Interativa acabou! Acabou o inbox desta quinta-feira, final de mais uma edição do seu programa favorito. Pode falar a verdade. É ou não é? É, não é? Eu sei que é. Muito obrigado pela audiência. Amanhã tem aquele programa especial de sexta-feira, mais uma vez, diretamente da pecuária de Goiânia. Sim, nós estamos aqui com o nosso estúdio móvel, aqui com o stand Interativa e Sicoob, tudo pronto pra receber você. Interativa na pecuária, junto com Sicoob, Crediadag, Mil Estratos, Show News, Multieventos, Sunchips, JBL e Fujioka Distribuidor. Amanhã tem inbox e eu espero você. 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Vem aí o bônus, gente! Se liga!
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2: Let's go, Crazy People! A partir de agora é uma hora direto, sem intervalos comerciais. E você participa pelo 32269490. Esse é o WhatsApp da In. Você vai mandar um áudio pedindo uma música. Fala pra mim, qual é a música que você tá afim de ouvir nessa noite de quinta-feira? Sua participação pode render prêmio. No final do programa, tem par de ingressos de cinema pra você, tá bom? Então participa aí!
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2: Vamos começar com

0: Golden! E aí, você assistiu Guerreiras do K-Pop na Netflix? Gostou do filme? Ganhou o Oscar, né?
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0: Você tá curtindo o bônus com uma hora direto, sem intervalos comerciais e o seu pedido rolando pelo 3226-9490. Rapaz, tá enchendo o negócio aqui, viu? Agora 7h25, já vai tomando cara de festa boa mesmo nesta quinta-feira, pecuária de Goiânia. Chegando o pessoal, todo arrumado, bonito, passeando, né? Já tomando aquela pinga no bambu, já curtindo aqui a boa gastronomia da pecuária de Goiânia, esperando porque mais tarde rola show. Se você vier à pecuária, espero que venha, conheça aqui o nosso imóvel, o nosso estúdio móvel e também o stand interativa e Cicobi montado para te receber com muito carinho, com muito conforto também. Agora tem mensagem, tem pedido de música aqui.
2: Alô,
0: no bônus.
2: Thiago, tudo bem? Aqui é L do Jardim América. Que tal a gente ouvir um clássico do Journey, Don't Stop Believing, de 81. Valeu, obrigado.
0: Mas tu queria pedir pro Thiago ou pra mim? Se era pro Thiago, eu vou tocar de todo jeito. Se era pra mim, era melhor. Mas tudo bem se for pro Thiago, tá? Aliás, daqui a pouco tem Thiago. Daqui a pouco tem um Classic Hits com o Thiago. Tô achando que era pro Thiago. Porque negócio de hit, de clássico, tô achando que era pro Thiago. Mas não tem problema. Você ouve aqui no bônus. Journey!

0: Ativa, Taylor Swift, aqui no Bônus. Uma hora direto, sem intervalos comerciais, e o seu pedido rolando pelo 32269490.
1: Boa noite, aqui no Busão, só escuta Interativa.
0: Aí sim, que beleza.
1: Um abraço aí, pessoal, toca pra gente aí. Capital Inicial, Primeiros Erros.
0: Boa, boa pedida, boa pedida. Interativa. Como é que é o nome desse ouvinte? É o Francis Mar. Tá rolando pra você o Capital.

0: Barros, valeu Goiânia! Aqui no nosso inbox, não, aqui no nosso bando, eu ia falar inbox. Agora tô com essa, errando o nome do programa, na hora que o programa já tá acabando. Uma hora direto de som, esse é o Bônus Interativa e agora tem prêmio pra quem mandou mensagem aqui no 32269490. Pra quem participou comigo, pra quem pediu música, pra quem atendi o pedido, pra quem não atendi o pedido, todo mundo concorre, tá? Quando manda mensagem aqui no WhatsApp da IN, você tá concorrendo a prêmios. Eu tenho agora ingressos para os Cinemais. Quem tá levando é o Renato. Final do telefone do Renato é o 5748. Alô, Renato! Tá levando ingressos de cinema, vai curtir um filmão por conta da IN. E eu vou curtir o Classic Hits daqui a pouquinho com o Thiago Santé. Tô me despedindo de você, tô indo nessa, agora eu vou aproveitar, acho que vou aproveitar a pecuária agora, né? Vou continuar por aqui, né? E o Thiago Santé vai parar de aproveitar a pecuária um pouquinho pra vir apresentar o Classic Hits daqui a pouquinho pra você. Quem vem à pecuária de Goiânia pode aproveitar pra conhecer o nosso estúdio móvel, o nosso imob e o nosso stand montado aqui no Parque de Exposições Agropecuárias. Valeu demais, gente! Amanhã às 5 da tarde tem mais Inbox Interativa. Tchau!
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13: Salve simpatia por aqui, o TH, o Thiaguinho, tô na área, já sabe como é que funciona, né? A gente vai fazer essa transmissão direto da pecuária, mas a partir de agora, já pra dar aquele esquenta, né? Da sua quinta-feira nostálgica, só velhinhas, a partir de agora, música velhinha, tem vez e voz e a curadoria é sua, 3226-9490, você pode pedir a velhinha que você tiver afim do nacional ou internacional, porque agora, nós vamos exatamente pra um ano que foi bem marcante, né? E você sabia que essa música aqui, Knock, Knock, Knock, Knock, Heaven's Door, do Guns N' Roses, inicialmente foi na voz do Bob Dylan. Pois é, foi também uma homenagem ao Hold na época que acabou falecendo. E a gente vai voltar no tempo ao som de Guns N' Roses, 1992. Curte aí, começou!

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1: London Beat aqui nos 949, essa é a interativa com sons velhinhos, só música velha e antiga no 32269490. E a gente continua falando direto da pecuária. 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
1: Eu sou o Bruce aqui nos 949, fechando com essa velhinha que marcou. Pois é, o nosso Classic Hits está ficando por aqui e seguimos falando direto da pecuária. No rádio vem aí a voz do Brasil, na internet seguimos firme e forte com muita música pra você. Interativa na pecuária junto com Sicoob, Crediadag, Bioestratos, Show News, Multieventos, Sun Chips, JBL e Fujioka Distribuidor. Bora, te espero na internet.